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0: para você curtir todo instante, pois recordar é viver. E esta canção nos leva a mais uma lembrança boa, que marcou a sua, a minha, a vida de muita gente. E esse é o objetivo do Top Classic, fazer e recordar. Porque a música boa não tem idade. A gente vai para um break rapidinho, já já a gente volta com muito mais.
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0: canções inesquecíveis pra gente viajar no tempo, tocando aqui no Top Classic. A gente vai recordar, reviver grandes emoções através da música boa de qualidade. Aqui sempre tocando o seu coração. Nosso programa acabou, mas não fica triste. Vem chegando muito mais aqui na nossa estação. Até a próxima, no nosso próximo encontro, neste mesmo horário, com o Top Classic. Valeu, pessoal. Beijão. Fui.
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2: Olá, meus amigos e amigas, sejam bem-vindos à cápsula do tempo musical, o Remember. Comigo, Valquíria Rios, vamos resgatar as emoções perdidas através das canções que fizeram história. E aí, estão prontos para essa viagem sonora cheia de memórias? Então vamos juntos matar saudade.

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Chegamos ao fim deste capítulo musical do Remember. Agradeço a cada um que se juntou a nós nesta viagem no tempo. Guardem as lembranças e amanhã estaremos de volta para mais momentos memoráveis. Até lá!

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1: 11:59.
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1: 12:59.
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1: 1h59.
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1: Alô, como vão todos? Iniciamos agora mais um episódio do WhatsApp. Maravilhoso ter vocês aqui participando e enriquecendo este bate-papo que cresce com cada contribuição de vocês. Neste dia, deixe-se inspirar, abre espaço para grandes ideias e relaxe a mente. Há sempre aquela frase que chega na hora exata e a de hoje é: acredite no seu potencial interior. Indiferente do tamanho do obstáculo, o essencial é preservar a determinação para prosseguir. Com esse clima, iniciamos o WhatsApp.
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Acabamos de ouvir uma música que realmente levanta o astral. Sempre cabe mais dessa energia positiva aqui no WhatsApp. A sequência não para. Mais música vindo para você curtir. 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

0: Estamos apenas no começo da nossa conversa. Logo menos, retornamos. Mantenha-se sintonizado. O WhatsApp promete muito mais conteúdo empolgante em breve. Logo voltaremos, após este intervalo curto, para continuarmos juntos.
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0: Voltamos à cena e o WhatsApp continua a caminhar com você. Agora é hora de revitalizar e avançar nesse clima leve e descontraído. Tudo aqui é cuidadosamente pensado para aliviar sua rotina e adicionar mais dinamismo, trazendo sempre curiosidades e tópicos importantes para o seu cotidiano. Continue conosco, pois temos muito mais para oferecer no WhatsApp.
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0: seguindo com fluxo após essa faixa ritmada. Este é o lugar ideal para relaxar e sentir o tempo passar suavemente. A seguir, uma nova melodia para acalentar este instante.
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0: WhatsApp vai fazer uma pequena pausa agora. Hora de fazer uma pausa, respirar fundo e se preparar para o próximo passo. Não saia daí, logo mais retornamos com novidades.
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0: Olá, voltamos. E o WhatsApp segue a todo vapor. É hora de mantermos alta a nossa energia e seguirmos adiante com a agenda programada. Tudo aqui é pensado para deixar seu dia leve e carregado de movimento. Naturalmente, sempre temos que ter aquele toque especial de descontração indispensável. Não saia daí, o WhatsApp está cheio de surpresas para oferecer ainda.
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0: movimento. O WhatsApp continua a enriquecer a sua experiência musical com novidades. Aqui na rádio, cada som que toca é cuidadosamente escolhido para acompanhar seus momentos especiais. E vem aí outra, para garantir que o ritmo continue forte.
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0: O WhatsApp vai fazer uma pequena pausa agora. Vamos fazer uma pequena pausa para ajustar o ritmo e já retornamos com mais novidades. Permaneça por aqui, pois ainda temos muitas surpresas para você.
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3: 2h52.
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1: Aqui no WhatsApp seguimos em frente, preservando nosso ritmo usual. A pausa acabou rapidamente, agora continuemos com o nosso caminho juntos. Aqui, cada segundo é carregado de uma energia única que pode revitalizar seu dia. Agora vamos relaxar, sintonizar e deixar a mente leve. E o WhatsApp continua entregando mais para você até o final.
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0: terminamos esse segmento, mas ainda temos mais pela frente. Ainda muita música boa e conteúdo interessante no aguardo para você. Prepare-se e aumente o som, pois a próxima música já vai começar.
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0: SAP realiza agora um breve intervalo. Um momento para sincronizar o ritmo e organizar os próximos passos. Não vá embora. Em instantes, retornaremos com mais novidades.
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0: Estamos de volta com o WhatsApp, continuando nossa série sem perder o ritmo. É momento de prosseguir com energia, trazendo leveza e mais agilidade para o seu cotidiano. Todos os aspectos são cuidadosamente pensados para que você permaneça conectado e em sintonia. Aproveite este instante para curtir, relaxar e fazer sua mente navegar conosco. E isso não é tudo. Continuaremos trazendo mais conteúdo para vocês no WhatsApp.

0: Delícia em ter você aqui, neste ambiente envolvente que a música cria. O WhatsApp se define assim: movimento, companhia e leveza. Próxima da fila, mais um som para seguir no mesmo embalo.
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0: Shop vai fazer uma breve interrupção agora. Só precisamos de um pouco de tempo para revitalizar as energias. Ao retornar, prepare-se para muitas surpresas que aguardam por você.
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1: Regressamos e o WhatsApp ainda está aqui com você firme e forte. Agora é hora de acelerar o passo e manter essa sequência positiva. Cada detalhe é cuidadosamente pensado para deixar o ambiente mais leve e agradável. Chegou o momento de curtir e caminhar juntos até a conclusão. O WhatsApp não acabou, muito mais está a caminho só para você. What?

0: uma experiência arrepiante, mas ainda há trilha pela frente. É o WhatsApp assegurando sua conexão contínua, do começo ao fim. Chegou a hora de adicionar mais músicas para aperfeiçoar este momento.
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0: Estaremos de volta logo após este rápido intervalo do WhatsApp. Agora é aquele momento ideal para uma pausa e respirar um pouco. Logo mais retornamos, trazendo ainda mais conteúdo para você.
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1: Estamos aqui novamente com o WhatsApp sempre firme com você. Chegou o momento de reacender o ânimo e continuar com nossa programação vibrante. Todos os detalhes deste lugar são pensados para fazer suas horas mais relaxantes e cheias de alegria. Prepare-se, porque no WhatsApp ainda vem muito mais.
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0: aquelas músicas que animam qualquer um, acabou de tocar. No WhatsApp sempre há um lugar para aquela vibe positiva. E a sequência não para. Vem mais música para você aproveitar.
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0: vibe maravilhosa dessa sequência de músicas que rolou agora. Neste momento, o WhatsApp realiza uma pausa rápida, apenas um breve intervalo para descansar um pouco o ritmo. Em instantes, estamos de volta com mais surpresas.
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3: 6h57.
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0: dessa batida cheia de ritmo, continuamos no mesmo fluxo. Aqui você encontra o ambiente certo para descontrair e deixar as horas fluírem tranquilas. Logo após, temos mais uma faixa musical para acompanhar este instante.
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0: Neste instante, o WhatsApp fará uma pausa muito curta, apenas o tempo necessário para recarregar as energias. Ao regressar, encontrará muitas novidades esperando por você.
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1: Retomando nossa sequência no WhatsApp. O ritmo continua suave, mantendo-o em sintonia conosco. Antes de terminarmos, ainda temos muitos momentos bons planejados. E agora é momento de aproveitar a próxima música que vem logo após.
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WhatsApp não descansa, sempre inovando na música que acompanha você. Cada faixa que soa neste momento foi selecionada para deixar sua marca. E vem aí outra, para garantir que o ritmo continue forte. 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

0: isso, finalizamos mais um WhatsApp por hoje. Com essa última música, encerrando em grande estilo, é tempo de dizer adeus por hoje. Foram períodos de descontração, diálogos enriquecedores e um clima inigualável, que é marca registrada deste programa. Com cada edição, aspiramos a reduzir as distâncias, trazendo mais companheirismo e energia para sua rotina diária. E você permaneceu ao nosso lado, do início ao término, compartilhando dessa harmonia constante. Precisamos dar uma pausa agora, mas não se preocupem, na próxima edição traremos ainda mais novidades para vocês. Grata pela sua presença, pelo afeto demonstrado e por estar presente em todos os detalhes. É hora de me despedir por aqui. Deixo um abraço caloroso para todos e, claro, um tchau energizado com positividade. Nos vemos em breve. Fique bem.
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1: 4h58.
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0: Deus vai falar muito ao seu coração através deste programa. Olha, se você pode, eu já quero convidar você a pegar a sua Bíblia, porque hoje nós vamos meditar a palavra de Deus. A palavra de Deus é o nosso alimento, a palavra de Deus que é o nosso sustento. Eu tenho certeza que essa palavra vai mover seu coração. Olha, aqui você vai ouvir a palavra de Deus, aqui você vai poder cantar. São minutos que ficaremos juntos, onde você vai fazer uma experiência com Deus. Lembrando que tudo que você ouvir aqui, depois fica registrado no meu canal do YouTube, Frei Gilson / Som do Monte, no meu Instagram, no meu Facebook, todos com o mesmo nome, Frei Gilson / Som do Monte, para que você possa também compartilhar essa palavra com os seus amigos, tá bom? Então, vamos escutar a palavra de Deus.
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0: Na palavra de hoje nós vamos ver um jovem muito rico que se aproxima de Jesus. Jesus pede para ele, vai e vende tudo que você tem e dá para os pobres. Qual é o ensinamento que Jesus quis dar para ele e para nós? Por que vender tudo? Aliás, Jesus já tinha encontrado outros ricos, por exemplo, Zaqueu, e não falou para ele vender tudo. Zaqueu não foi convidado a vender tudo e dar para os pobres. Por que para este rico, o jovem rico, Jesus pede para ele dar tudo, vender tudo e dar tudo aos pobres e depois segui-lo? Fique conosco até o final desse vídeo. Em nome do Pai, do Filho e do Espírito Santo. Amém. Olha, estamos começando uma nova semana. Hoje, dia 17 de agosto. Dia 15 de agosto, a gente começou os 40 dias com São Miguel Arcanjo. Se você ainda não entrou nessa jornada, aliás, se você está sendo uma bênção rezar com você. Se você não está, ainda dá tempo, tá? Hoje, dia 17 de agosto, uma semana inteira de oração. Então, hoje a gente já começou rezando, mas se você quiser se unir a nós nessa semana, de 15 de agosto a 29 de setembro, nós vamos rezar. De segunda a sábado, 4 horas da manhã. Você precisa acordar cedo, precisa fazer esse sacrifício, dormir um pouquinho mais cedo, acordar cedo, e eu tenho certeza que você não vai se arrepender. Milhares de pessoas já estão conosco, venha rezar conosco, eu tenho certeza que você não vai se arrepender. Mateus capítulo 19, versículo de 16 a 22. Naquele tempo, alguém aproximou-se de Jesus e disse, Mestre, o que devo fazer de bom para possuir a vida eterna? Jesus respondeu, Por que tu me perguntas sobre o que é bom? Um só é o bom. Se tu queres entrar na vida, observa os mandamentos. O homem perguntou, Quais mandamentos? Jesus respondeu, Não matarás, não cometerás adultério, não roubarás, não levantarás falso testemunho. Honra teu pai e tua mãe e ama teu próximo como a ti mesmo. O jovem disse a Jesus, Tenho observado todas essas coisas, o que ainda me falta? Jesus respondeu, Se tu queres ser perfeito, vai, vende tudo o que tens, dá o dinheiro aos pobres e terás um tesouro no céu. Depois vem e segue-me. Quando ouviu isso, o jovem foi embora cheio de tristeza porque era muito rico. Palavra da salvação. Qual era o problema desse jovem? E o problema desse jovem também é muitas vezes o nosso problema, tá? Aí você pode estar dizendo, não, Frei, não é o meu problema porque eu não tenho muito dinheiro. Calma. Cirilo, São Clemente de Alexandria, que olha, é do ano 150 depois de Cristo a 215, bem pertinho de Cristo, ele vai dizer assim, mas os que o fez fugir e o tornou desertor do mestre da pergunta da esperança da vida das fadigas anteriores, vende os teus bens. O que isso significa?

0: Não aquilo alguns percebem superficialmente, ou seja, que ele ordenou rejeitar o patrimônio que se tem e se afastar das riquezas. Jesus não pediu para ele só rejeitar o patrimônio. Seria uma leitura muito superficial a gente achar que Jesus está pedindo para ele rejeitar todo o patrimônio dele. Mas separar a alma dos pensamentos relacionados às riquezas, da inclinação a elas, do desejo excessivo, do desejo mórbido por elas, das preocupações, dos espinhos da vida que sufocam a semente da vida, como diz a parábola do semeador. Então a parábola do semeador se ajusta muito aqui. É como se a palavra não conseguisse penetrar nesse jovem, porque a sedução das riquezas o impedem. O problema não é o dinheiro, o problema não é os bens materiais, o problema é a alma dele que está presa a isto. Com efeito, não é grande coisa buscar viver desprovido de bens, a não ser por uma palavra de vida. Se assim fosse, os que não têm absolutamente nada, mas não são abandonados e destituídos do que é necessário para hoje, os mendigos jogados pelas ruas, que não conhecem Deus e a justiça de Deus, que por isso mesmo vivem extremamente necessitados e privados dos meios de vida e na escassez das menores coisas, seriam os mais felizes, os mais amados por Deus, os únicos a possuir a vida eterna? São Clemente de Alexandria está dizendo: Jesus não está querendo que o rico se torne pobre, como se só os pobres, só os que não têm bens materiais vão para o céu. Não, não é isso que Jesus quer dizer. Aí se Clemente de Alexandria está dizendo, se fosse assim, então os mendigos, só eles iriam para o céu, só quem não tem bens materiais iria para o céu. Não, não é isso. O problema é o apego. O que Jesus está querendo corrigir aqui não é ter dinheiro, ter ou não ter dinheiro. O problema é você não pode se apegar ao dinheiro. Abra sua Bíblia para você entender mais. Mateus 6, 24. Ninguém pode servir a dois senhores, porque ou odiará um e amará o outro, ou se dedicará a um e desprezará o outro. Não podeis servir a Deus e a riqueza. Esse era o problema desse jovem. Ele servia a riqueza. E não dá para servir a dois senhores. Mateus 6, 21. Porque onde está o teu tesouro, lá também está teu coração. O coração deste jovem não estava em Deus, mas estava no dinheiro. Esse é o problema desse jovem. Abra sua Bíblia em 1 Timóteo 6,17. Exorta os ricos deste mundo a que não sejam orgulhosos, nem ponham sua esperança nas riquezas volúveis, mas em Deus, que nos dá absolutamente todas as coisas para dela fluirmos. Este é o problema desse jovem. Ele colocava esperança na riqueza, ele era orgulhoso. Aí que está o problema. Não posso me apegar aos bens passageiros desta terra. Pai, Filho e Espírito Santo. Amém.
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0: Resposta a essa palavra, eu quero convidar você agora a cantar comigo.
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1: O programa de hoje está bom demais e eu quero lembrar você, se você quiser ouvir mais pregações, mais meditação da palavra, basta você me acompanhar no meu canal do YouTube, Frei Gilson / Som do Monte, no meu Instagram, no meu Facebook, no meu TikTok, e lá você vai encontrar muito mais palavra de Deus para você.
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1: Nós vamos terminar este programa rezando. Eu quero clamar agora por você, quero clamar pela sua família. Senhor Deus, libera agora o teu Espírito Santo sobre cada pessoa que acompanha este programa. Vem, Espírito Santo, enche todos os que estão acompanhando este programa agora. Libera, Senhor, para esta pessoa o que ela mais precisa, para o corpo e para a alma. Libera, Senhor, curas e libertações em nome de Jesus para esta pessoa que assiste, que acompanha, que escuta e para toda a sua família. Eu clamo a tua poderosa bênção. Visita agora com bênção de proteção. A bênção que só o Senhor pode dar. Abençoe-vos o Deus Todo-Poderoso, Pai e Filho e Espírito Santo. Amém.
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1: Olá, uma ótima segunda-feira para você, uma excelente semana. Eu sou Douglas Polato e daqui a pouco a gente vai trazer para você o nosso Jornal Rádio Fatos, trazendo os principais destaques de hoje. Eleições 2026. Campanha eleitoral nas ruas e na internet começou neste domingo. Rádio Fatos traz os primeiros movimentos dos presidenciáveis nas campanhas. Candidatos à presidência declaram patrimônios que chegam a 242 milhões ao TSE. TSE remarca reunião sobre inteligência artificial de Bolsonaro para terça-feira. E você ainda confere as informações esportivas desta segunda-feira com Tony Silva. Essas e outras notícias daqui a pouco no Jornal Rádio Fatos. Até já!

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0: Olá, minha amiga ouvinte, estamos juntos para mais uma semana. Que a graça e a força de Deus nos acompanhem e nós possamos conquistar o nosso espaço e a nossa felicidade. O ser humano busca ser feliz e nós vamos em cada passo construindo ou não a nossa felicidade. Gostaria de falar sobre a superação da violência. Você acredita que é possível superar a violência pelo amor? Nós percebemos que a violência sempre aumenta. As notícias sobre a violência terrorista, a violência criminosa, a violência entre jovens, cresce a cada dia. Não podemos fechar os olhos diante disso. Podemos constatar que o crime organizado abrange sempre mais pessoas, mais círculos e gostaria de influenciar sempre maiores campos de vida pública. Apesar disso, nós não abrimos mão da esperança de que o amor é mais forte do que a violência. A violência nunca desaparecerá do mundo. Pensar nisso seria algo irreal de minha parte. Mas eu não me entrego. Eu acredito na força do bem e na força do amor. Quando os cristãos realçam também publicamente seu amor, sem fechar ingenuamente os olhos à realidade da violência, haverá sempre a possibilidade da vitória do amor. Mas essa vitória não será perene, pois o mal existe no mundo. A violência é muitas vezes consequência de feridas que as pessoas sofreram e que agora desejam passar a pessoas que nada têm a ver com elas. Se for verdade que crianças feridas passam suas feridas adiante, então é mais importante ainda criar as crianças com amor, para que as feridas não continuem a se propagar sempre mais. Há necessidade de fé e esperança para confiar no amor que pode curar pouco a pouco. Crianças, jovens, pessoas feridas. E assim, impedir a violência, rompendo a espiral de sempre novas feridas. Sempre se disse que a violência gera violência. O amor tende a quebrar essa espiral da violência. A violência que predomina no mundo através de associações terroristas, criminosas, precisa, por um lado, de uma resposta enérgica. É preciso colocar limites claros que digam francamente que a sociedade não aceita a violência. Por outro lado, não devemos admitir que grupos de violência ditem as regras do jogo. Estou convencido de que a verdadeira superação da violência acontece por via mental e espiritual. Precisamos confiar na força do espírito e do amor. A resposta inteligente e realmente eficaz para a violência que acontece na nossa cidade, nas nossas casas, no nosso país, no mundo, é o amor. Por isso, caro ouvinte, ame. Aprenda a amar. O amor nos renova e renova quem está ao nosso redor. Pessoas amorosas renovam o mundo. Pensemos nisso. Uma boa semana para você. Deus te abençoe e te guarde. Em nome do Pai, do Filho e do Espírito Santo. Amém.
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2: Olá, uma excelente semana para você.
3: Já está no ar a edição do Jornal Rádio Fatos de número 4.869.
2: Hoje é 17 de agosto e faltam 136 dias para terminar o ano de 2026.
4: As manchetes de hoje.
2: Eleições 2026. Campanha eleitoral nas ruas e na internet começou neste domingo.
3: Rádio Fatos traz os primeiros movimentos dos presidenciáveis nas campanhas.
2: Candidatos à presidência declaram patrimônios que chegam a 242 milhões ao TSE.
3: TSE remarca reunião sobre a de Bolsonaro para terça-feira.
2: 8 pessoas morreram após ônibus com 47 pessoas tombar em Petrópolis.
3: OMS diz que avança desenvolvimento de vacinas contra o Ebola.
2: ANP ganha regras mais duras para fiscalizar combustíveis adulterados.
3: Casas Bahia fecha 298 lojas e reduz quadro de funcionários.
2: Presidente da Petrobras diz que Amapá vai produzir petróleo em águas ultraprofundas em até 7 anos.
3: E você ainda confere as informações esportivas desta segunda-feira com Tony Silva.
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2: O Jornal Rádio Fatos desta segunda-feira já está no ar e foi dada a largada para a maior festa da democracia no país, viu, Cris?
3: Isso mesmo, Douglas. Está permitido oficialmente a campanha eleitoral nas ruas e na internet.
2: Muitos candidatos, inclusive, já têm eventos marcados em suas cidades.
3: Mas muita atenção, você candidato e até eleitor, pois a propaganda eleitoral deve seguir algumas regras.
2: Pode-se, por exemplo, distribuir santinhos, usar alto-falantes e fazer caminhadas, carreatas, atos de rua e comícios. Por outro lado, não é permitido usar outdoors, fazer enquetes, colocar propaganda em bens públicos, como postes, viadutos e placas, nem abandonar material nas vias públicas, viu?
3: Na internet são permitidas campanhas em redes sociais, transmissões ao vivo e impulsionamento de conteúdo. Sites e aplicativos de mensagens podem ser utilizados, mas sem disparos em massa.
2: A inteligência artificial pode ser usada desde que o conteúdo seja identificado. No entanto, é proibido usar material manipulado por inteligência artificial para enganar, adulterar fatos ou desinformar.
3: Também está proibido o uso de deepfakes, que são conteúdos em áudio, imagem ou vídeo gerados por IA altamente realistas.
2: Observadores internacionais da OEA vão acompanhar eleições no Brasil.
3: Será a quinta vez que a organização enviará representantes ao país.
5: A Organização dos Estados Americanos, a OEA, informou que enviará observadores internacionais para acompanhar as eleições de outubro no Brasil. Os membros da entidade vão percorrer locais de votação e terão reuniões com autoridades brasileiras durante os 2 turnos da eleição. A OEA assinou um acordo com o Brasil nesta quinta-feira para viabilizar o envio da missão internacional. A presença de observadores é praxe nas relações internacionais e ocorre a partir de acordos de cooperação. Autoridades brasileiras também são enviadas ao exterior para acompanhar pleitos internacionais. Essa será a quinta vez que a OEA enviará seus representantes ao Brasil. O trabalho é feito desde as eleições de 2018. Na última eleição presidencial em 2022, a OEA concluiu que o pleito ocorreu com ordem e normalidade, não apontando nenhuma suspeita de fraude. Além da Organização dos Estados Americanos, outras missões internacionais foram confirmadas para acompanhar as eleições brasileiras, como a União Europeia, o Parlamento do Mercosul, a União Interamericana de Organismos Eleitorais, a Liga dos Estados Árabes e a Comunidade dos Países de Língua Portuguesa.
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2: Os candidatos à presidência apresentaram à Justiça Eleitoral suas declarações de patrimônio para as eleições de 2026, revelando grandes diferenças entre os valores informados.
3: O escritor Augusto Cury, avante, declarou o maior patrimônio, com cerca de 242,2 milhões de reais, seguido por Romeu Zema, novo, com 178,7 milhões e Ronaldo Caiado, PSD, com 52,6 milhões de reais.
2: Entre os principais candidatos nas pesquisas, Flávio Bolsonaro declarou 8,2 milhões, enquanto o presidente Lula informou 4,8 milhões. O patrimônio declarado por Lula caiu cerca de 46% em relação a 2022.
3: Também aparecem Clariana Barão, com 1,8 milhão, Renan Santos, com 795 mil, Edmilson Costa, com 454.500 reais e Samara, com 33 mil. Há ainda candidatos que declararam não possuir bens.
2: Os valores são autodeclarados à Justiça Eleitoral como parte do processo de registro das candidaturas.
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2: O presidente Lula lançou oficialmente sua campanha à reeleição neste domingo em um ato no estádio 1º de Maio, em São Bernardo do Campo, em São Paulo, local simbólico de sua trajetória sindical. Aos 80 anos, o petista busca conquistar um quarto mandato como presidente.
3: Com o slogan, abre aspas, o Brasil pronto para mais, fecha aspas, Lula fez um discurso de tom eleitoral. Defendeu realizações de seu governo, abordou temas como educação, segurança e indústria e afirmou que o seu programa de governo deverá ser apresentado nos próximos 10 a 15 dias.
2: O evento reuniu importantes aliados, entre eles o vice-presidente Geraldo Alckmin, Fernando Haddad, Simone Tebet, Marina Silva e Benedita Silva.
3: Durante o discurso, Lula também defendeu a soberania brasileira sobre as terras raras e relembrou momentos de sua trajetória pessoal e política.
2: Já o candidato à presidência, Flávio Bolsonaro, iniciou sua campanha com um ato na praia de Copacabana, no Rio de Janeiro, reduto político ligado à família Bolsonaro.
3: Em seu discurso, Flávio deu destaque à segurança pública, prometeu endurecer o combate ao crime organizado e defendeu que facções criminosas sejam tratadas como organizações terroristas e também criticou o governo Lula, o STF, e defendeu redução de impostos e controle dos gastos públicos.
2: O candidato ainda reproduziu durante o evento um áudio antigo de Jair Bolsonaro, reforçando a ligação de sua campanha com o legado político do pai. Participaram do ato aliados e candidatos do PL no Rio de Janeiro.
3: O candidato à presidência, Romeu Zema, novo, também iniciou oficialmente sua campanha neste domingo, em Montes Claros, no norte de Minas Gerais.
2: A agenda começou com uma missa na Igreja Matriz e seguiu com caminhada até o mercado municipal, onde conversou com comerciantes e apoiadores.
3: No discurso, Zema colocou como prioridades o combate à corrupção, o controle dos gastos públicos e a segurança pública.
2: Ele defendeu endurecimento das leis penais e prometeu construir um super presídio no norte do Brasil para líderes de facções criminosas, além de ampliar presídios e delegacias especializadas no atendimento às mulheres.
3: O candidato também criticou integrantes do STF e o governo Lula e afirmou acreditar que chegará ao segundo turno. Zema defendeu ainda a união dos candidatos de direita contra o PT em uma eventual segunda etapa da eleição.
2: O candidato à presidência, Renan Santos, do Missão, realizou sua primeira live oficial de campanha. A transmissão durou 1 hora e 38 minutos, teve pico de 27 mil espectadores e marcou o início oficial de sua candidatura.
3: Renan concentrou o discurso em segurança pública, defendendo maior endurecimento contra facções criminosas.
2: Ele falou em vingança contra o crime organizado e propôs criar uma espécie de Nuremberg das Favelas, que, segundo ele, permitiria registrar e julgar crimes atribuídos até mesmo a lideranças criminosas já mortas.
3: O candidato também atacou Lula e Flávio Bolsonaro, associando Lula às investigações sobre desvios no INSS e Flávio às investigações envolvendo Daniel Vorkaro, fundador do Banco Master.
2: Renan afirmou que os dois representam o sistema e têm aliados envolvidos nas investigações citadas.
3: O candidato à presidência Ronaldo Caiado, PSD, iniciou oficialmente sua campanha em Goiás.
2: Depois de participar de uma missa em Goiânia, ele realizou uma carreata por cidades do entorno do Distrito Federal, passando por municípios como Águas Lindas, Novo Gama, Valparaíso e Luziânia.
3: Acompanhado da esposa e candidata ao Senado, Gracinha Caiado, e do governador Daniel Vilela, MDB, Caiado destacou principalmente a segurança pública e afirmou que, se eleito presidente, pretende governar com, abre aspas, garra e determinação, fecha aspas, usando sua experiência à frente de Goiás como referência.
2: Caiado também reforçou sua oposição ao presidente Lula e disse que sua candidatura representa um projeto independente. Seu programa de governo reúne cerca de 40 propostas, com destaque também para a área da saúde.
3: O PRTB registrou no TSE a candidatura de Pablo Marçal à presidência da República, depois de uma decisão judicial regularizar sua filiação ao partido. A inelegibilidade decorre de acusações envolvendo a campanha de 2024, quando Marçal teria oferecido apoio a candidatos a vereador em troca de doações de R$5 mil para sua campanha. Ele contestou as acusações e negou que as condutas configurassem abuso.
2: Apesar do registro, Marçal está inelegível até 2032 por decisão relacionada a abuso de poder político e econômico na eleição municipal de 2024. Por isso, a candidatura ainda precisará ser analisada e aprovada pela Justiça Eleitoral. O primeiro debate entre os candidatos à presidência nas eleições de 2026 será realizado no próximo domingo, 23 de agosto, às 8 horas da noite, nos estúdios da Band, em São Paulo.
3: A transmissão será feita pela televisão e pelas plataformas digitais do Grupo Bandeirantes e veículos parceiros.
2: O encontro estava inicialmente previsto para 16 de agosto, mas foi adiado devido a um conflito com a agenda de campanha do presidente Lula, que teria compromisso em São Bernardo do Campo.
3: Foram convidados Lula, Flávio Bolsonaro, Ronaldo Caiado, Romeu Zema, Renan Santos e Augusto Cury. Até as informações mais recentes, Lula e Flávio ainda não haviam confirmado presença. A Band informou que realizará o debate mesmo em caso de ausência de candidatos.
2: A Secretaria de Segurança Pública de São Paulo divulgou imagens que, segundo o órgão, contradizem a versão do motorista de Fernando Haddad, do PT, de que teria sido perseguido por policiais militares.
3: O vídeo mostra o carro estacionado em frente a um hotel na Vila Mariana, às 21h58. Uma viatura passa pelo local às 22h24, sem parar, e o motorista deixa o endereço 2 minutos depois.
2: A campanha de Haddad mantém a denúncia e afirma que a viatura teria acompanhado o motorista durante o trajeto, chegando a encostar no para-choque e que os policiais estariam armados com fuzis.
3: A equipe diz possuir registro de ligações e mensagens feitas pelo motorista ao advogado durante o episódio, mas a PM informou ter analisado imagens de 70 câmeras e disse não ter encontrado indício de abordagem, perseguição ou procedimento irregular.
2: O Ministério Público Eleitoral deu 5 dias para o governo paulista prestar esclarecimentos, enquanto o governador Tarcísio de Freitas afirmou que o caso será apurado tecnicamente.
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2: E as Casas Bahia fechou 298 lojas em todo o Brasil, o equivalente a 28,7% de suas unidades, como parte de um amplo plano de redução de despesas.
3: A reestruturação ocorreu após uma sequência de trimestres com prejuízos bilionários.
2: A empresa também iniciou uma forte redução no quadro de funcionários. 600 demissões foram comunicadas na quinta-feira, dia 13, e outras 1.300 estavam previstas, podendo o total chegar a 3 mil cortes.
3: Entre os fatores apontados para dificuldades estão o endividamento das famílias e a redução do poder de compra.
2: Enquanto as lojas físicas perderam espaço, o comércio digital avançou. As vendas pelo canal próprio e pelo Mercado Livre ajudaram o faturamento bruto a chegar a 8,8 bilhões, alta de 6,4%.
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3: A presidente da Petrobras, Magda Chambriardi, afirmou que o Amapá poderá começar a produzir petróleo em águas ultraprofundas dentro de 6 a 7 anos.
2: A projeção veio depois de a estatal identificar hidrocarbonetos no Poço Morfo, na bacia da Foz do Amazonas.
3: O poço fica a cerca de 175 quilômetros da costa do Amapá, em uma área com aproximadamente 2.886 metros de profundidade. A descoberta indica presença de petróleo ou gás, mas a Petrobras ainda precisa determinar o tamanho da acumulação, a qualidade do óleo e se a exploração será comercialmente viável.
2: Segundo Magda, a exploração da margem equatorial é estratégica para repor as reservas brasileiras e manter a autossuficiência e a relevância do Brasil no mercado mundial de petróleo durante a transição energética. A Petrobras possui 100% do bloco exportador.

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1: 6 horas.
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5: O governo dos Estados Unidos voltou a discutir a possibilidade de impor sanções ao ministro Alexandre de Moraes do STF, segundo o jornal britânico Financial Times.
6: Ainda não há decisão formal nem informação pública sobre quais medidas seriam adotadas.
5: A discussão ganhou força depois de Moraes autorizar buscas envolvendo o jornalista maranhense Luiz Pablo e o ex-secretário Raimundo Cutrim, apontado como fonte de reportagens sobre suposto uso irregular de veículos oficiais envolvendo familiares do ministro Flávio Dino.
6: O episódio despertou preocupação no governo americano por envolver questões relacionadas à liberdade de imprensa e ao sigilo de fontes jornalísticas.
5: Alexandre de Moraes já havia sido sancionado pelos Estados Unidos em 2025 com base na Lei Magnitsky, com restrições financeiras e de entrada no país. Mas essas medidas foram retiradas em dezembro daquele ano.
6: A eventual retomada das punições poderia aumentar novamente a tensão diplomática entre Brasil e Estados Unidos.
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5: Um grave acidente com um ônibus de turismo deixou pelo menos 8 mortos e dezenas de feridos na madrugada deste domingo na BR-040, em Petrópolis, região serrana do Rio de Janeiro.
6: O tombamento ocorreu por volta das 4h30, no quilômetro 91, durante a descida da serra. A perícia foi acionada e as causas do tombamento ainda serão investigadas.
5: O veículo da empresa Estrela Guia Turismo transportava 47 pessoas e havia saído de Belo Horizonte com destino a Copacabana, no Rio. Os feridos foram encaminhados para hospitais de Petrópolis e da região metropolitana.
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5: Organização Mundial da Saúde diz que avança no desenvolvimento de vacinas contra Ebola.
6: Duas vacinas chegaram à fase de teste de segurança em humanos.
7: Duas vacinas criadas para combater uma variante do vírus Ebola, que vem atingindo principalmente o Congo, avançam na fase de testes de segurança em humanos. A informação é da Organização Mundial da Saúde, que fez um alerta sobre o crescimento contínuo da epidemia da doença no país africano. De acordo com o diretor-geral da OMS, Tedros Adhanom, o surto de Ebola no Congo é o segundo maior já registrado. Um estudo clínico patrocinado pela organização avalia diversas terapias durante a epidemia atual e já recrutou 100 pacientes. Segundo Tedros, essa pesquisa demonstra que é possível avançar nos testes mesmo durante uma emergência de saúde pública. A corrida por uma vacina eficaz contra a variante do Ebola, o vírus Bundibugio, ocorre em meio ao aumento dos casos confirmados no país africano. O número subiu para 4.655 infectados, incluindo 2.184 mortes.

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1: A noiva do guarda civil metropolitano Pedro Paulo José Maria, de 43 anos, afirmou que ele não recebeu apoio adequado da GCM de São Paulo para tratar problemas de saúde mental.
2: Pedro morreu em junho e as circunstâncias da morte estão sendo investigadas pela própria corporação.
1: Segundo Evelyn Caroline, de 33 anos, Pedro havia sido afastado das ruas em outubro de 2025, depois de uma tentativa de suicídio.
2: Ele ficou sem acesso ao armamento e recebeu acompanhamento psicológico por cerca de um mês, mas depois foi considerado apto e voltou às atividades externas.
1: Dados mostram que desde 2021, 15 guardas municipais de São Paulo morreram por suicídio e 4 tentativas foram registradas. No mesmo período, mais de 2,3 mil servidores foram afastados por questões relacionadas à saúde mental.
2: Evelyn afirma que ele ainda não estava em condições de retornar e critica a interrupção do acompanhamento.
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1: Uma discussão por causa da poda de uma mangueira terminou com dois homens mortos a tiros na zona rural de São Domingos das Dores, em Minas Gerais.
2: As vítimas foram identificadas como Miguel Chagas da Silva, 75 anos, e Heberto Silvestre Guimarães Barros, de 41 anos.
1: Segundo a Polícia Militar, Heberto estava acompanhado da filha de 19 anos e foi até o local para podar uma mangueira que ficava na divisa entre duas propriedades. Miguel teria se incomodado com a situação e ido ao local armado. A discussão evoluiu para disparos.
2: Quando a polícia chegou, Miguel já estava morto. Heberto chegou a ser socorrido por uma ambulância municipal, mas também não resistiu aos ferimentos.
1: Uma funcionária de um supermercado em Goiás é suspeita de desviar cerca de 500 mil do caixa da empresa. Segundo a investigação, ela teria se aproveitado da função que exercia para realizar os desvios ao longo do tempo.
2: A polícia apura se o dinheiro foi utilizado para manter uma vida de luxo, com gastos incompatíveis com a renda da funcionária. O caso passou a ser investigado depois que os responsáveis pelo estabelecimento identificaram irregularidades financeiras e procuraram as autoridades.
1: A suspeita poderá responder pelos crimes apontados após a conclusão das investigações.
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1: Um prédio residencial de 3 andares desabou no Jardim Calux, em São Bernardo do Campo, na Grande São Paulo.
2: Segundo o Corpo de Bombeiros, 4 pessoas ficaram feridas, um homem de 37 anos, uma menina de 11 anos e 2 mulheres, sendo uma delas de 21 anos, que sofreu trauma no rosto.
1: As vítimas foram retiradas dos escombros e encaminhadas para hospitais da região. O acidente aconteceu durante um período de forte chuva, mas a causa do desabamento ainda está sendo investigada.
2: Como prevenção, 3 imóveis vizinhos foram interditados, deixando cerca de 20 pessoas temporariamente desalojadas.
1: Amanda Maria Souza de Oliveira, de 38 anos, acusada de se passar por uma menina de 12 anos para ser acolhida por uma família em Joinville, em Santa Catarina, terá audiência de instrução e julgamento nessa quarta-feira.
2: Amanda responde por estelionato e falsa identidade, enquanto sua defesa afirma que demonstrará sua inocência.
1: Segundo a investigação, Amanda utilizava o nome falso de Gabriele e viveu durante 14 meses como filha da família, chegando a usar chupeta, mamadeira, voz infantilizada e alegar problemas de saúde para sustentar a história. Ela dizia ter fugido do Pará depois de sofrer maus tratos.
2: A fraude foi descoberta em 2 de junho, quando Amanda foi presa. Segundo a Polícia Civil, ela teria admitido golpes semelhantes em outros estados.
1: Depois da audiência, a acusação e defesa apresentarão as alegações finais antes da sentença judicial.
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1: Polícia Federal realiza ação contra fraudes em benefícios previdenciários no Rio.
2: Investigações estimam um prejuízo de R$5 milhões aos cofres públicos.
3: A Polícia Federal deflagrou a operação Operatio Umbra nesta sexta-feira no Rio de Janeiro. Os agentes cumprem mandados de busca e apreensão na capital fluminense e no município de Armação dos Búzios, na região dos Lagos. A ação visa o combate a fraudes em benefícios previdenciários. As investigações estimam um prejuízo de R$5 milhões aos cofres públicos em crimes decorrentes de pagamentos a beneficiários fantasmas. O nome da operação faz referência à palavra em latim umbra, que significa sombra. No submundo romano, as umbras eram as sombras dos mortos. Remete aos fantasmas, que não têm corpo físico e agem nas sombras. 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
1: As gêmeas Heloísa e Helena, que nasceram unidas pela cabeça, morreram durante a quinta e última cirurgia de separação realizada no Hospital das Clínicas de Ribeirão Preto, em São Paulo.
2: Segundo o hospital, as meninas não resistiram após 15 horas de procedimento, iniciado na manhã do último sábado, dia 15.
1: As gêmeas eram de São José dos Campos e vinham passando por um longo processo de separação. Desde agosto de 2025, foram realizadas 4 cirurgias anteriores com sucesso, preparando cérebro, vasos sanguíneos, crânio e pele para a etapa final. Mais de 50 profissionais participaram da cirurgia final.
2: A causa específica das mortes ainda não havia sido divulgada.
1: Este foi o terceiro caso de gêmeas unidas pela cabeça tratado pelo HC de Ribeirão Preto e o primeiro na instituição que terminou com a morte das pacientes.
2: O tratamento foi planejado durante mais de um ano e utilizou tomografias, ressonâncias, realidade virtual e modelos em 3D.
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2: A ANP ganha regras mais duras para fiscalizar combustíveis adulterados.
1: Governo brasileiro mantém processo de reciprocidade contra os Estados Unidos.
2: Mistério de Gata Vermelha dispara alerta em cidades dos Estados Unidos.
1: E você ainda confere as informações do esporte com ele, Tony Silva.
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1: Bem, o governo brasileiro já deu início na semana passada ao processo de reciprocidade contra os Estados Unidos em razão das tarifas impostas às exportações brasileiras no âmbito da seção 301 da Lei de Comércio Norte-Americana.
2: E seguindo o rito previsto no decreto de julho de 2025, a Secretaria Executiva da Camex, Câmara de Comércio Exterior, compartilhou impasse com os demais membros do Comitê Executivo de Gestão da Camex.
1: A partir dessa comunicação, o Ministério das Relações Exteriores notifica o governo dos Estados Unidos sobre o início do processo e solicita a realização de consultas diplomáticas.
2: Todo o processo de análise seguirá os ritos previstos no Decreto Nacional. Pelo texto da Lei Brasileira, as contramedidas são adotadas em resposta às decisões unilaterais que impactarem negativamente a competitividade do nosso país.
1: Segundo o Planalto, as consultas diplomáticas reforçam a disposição do Brasil de privilegiar o diálogo e a negociação em suas relações internacionais.
2: Ainda de acordo com o Executivo, ao longo do último ano, o governo brasileiro atuou junto ao escritório do representante comercial dos Estados Unidos pelo encerramento das investigações baseadas na seção 301 e apresentou evidências que refutam as alegações sobre supostas práticas comerciais desleais do Brasil.
1: Para o governo brasileiro, as tarifas norte-americanas são injustificáveis e arbitrárias. E por isso, o país continuará a defender sua posição em todas as instâncias cabíveis.
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2: A ANP ganha regras mais duras para fiscalizar combustíveis adulterados.
1: Resolução prevê controle eletrônico e fiscalização integrada.
8: O combate a fraudes, adulterações e irregularidades no mercado de combustíveis será reforçado no país. O Ministério de Minas e Energia e o Conselho Nacional de Política Energética publicaram nesta sexta-feira uma resolução que estabelece novas diretrizes para a fiscalização da ANP, Agência Nacional do Petróleo, Gás Natural e Biocombustíveis. A norma prevê o fortalecimento de ações preventivas e corretivas feitas pela ANP sobre empresas autorizadas a atuar na produção, importação, distribuição e revenda de combustíveis e derivados de petróleo. Entre as medidas previstas está o aumento do controle sobre as informações prestadas pelos postos de combustíveis. Estoques, preços e movimentação de compra e venda deverão ser registrados por meios eletrônicos certificados, facilitando o acompanhamento das operações pela agência reguladora. A resolução também recomenda que a ANP atualize em até 180 dias a regulamentação do livro de movimentação de combustíveis utilizado pela revenda varejista. A agência deverá ainda avançar na padronização eletrônica das informações e na disponibilização desses dados à fiscalização com frequência mensal. Outra frente de atuação será o reforço do controle sobre importadores, refinarias e produtores de combustíveis e biocombustíveis. A ANP deverá aperfeiçoar os procedimentos de licenciamento de importações e ampliar a análise dos processos produtivos das empresas do setor. A resolução prevê ainda uma fiscalização mais integrada entre os órgãos públicos. A ANP deverá ampliar o intercâmbio de informações com PROCONs, Ministérios Públicos, Polícias Civis e Federal, órgãos fazendários, Inmetro e demais instituições com atribuições de fiscalização.
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2: Entraram em vigor novas regras para o transporte de bicicletas e patinetes nas barcas do Rio de Janeiro. A principal mudança proibiu o embarque de scooters, ciclomotores e outros veículos elétricos maiores.
1: Bicicletas comuns, elétricas, que também podem ser pedaladas e modelos dobráveis, continuarão permitidos, mas na linha Charitas. Somente bicicletas dobráveis foram autorizadas.
2: Os passageiros sem bicicletas passaram a embarcar primeiro, enquanto ciclistas entram depois, conforme a disponibilidade de espaço.
1: Quem descumprir as regras poderá receber advertência, ter o embarque negado ou ser retirado da estação.
2: Dentro das estações e embarcações, as bicicletas devem ser empurradas e, quando elétricas, permanecer desligadas.
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2: Um forte terremoto atingiu a costa da Indonésia no último sábado e deixou pelo menos 47 mortos, de acordo com a Agência Nacional de Mitigação de Desastres.
1: A magnitude registrada foi de 7,7 graus na escala Richter e o tremor foi registrado por volta das 5 da madrugada pelo horário local. O terremoto foi seguido por vários tremores secundários.
2: Na escala Richter, qualquer tremor acima de 7,0 tem potencial para causar destruição em massa, se ocorrer perto de áreas povoadas. Já a profundidade de 35 quilômetros foi considerada rasa, o que é perigoso, segundo especialistas, porque o impacto na superfície é muito maior.
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1: E uma gata de pelagem cinza coberta por manchas de tinta vermelha mobilizou equipes de proteção animal em League City, no Texas, nos Estados Unidos.
2: As autoridades pediram que moradores não tentassem capturar nem alimentar o animal, porque isso poderia dificultar o resgate.
1: A origem da tinta ainda é desconhecida. Nas redes sociais, surgiram especulações de que o caso pudesse estar relacionado a maus tratos ou até rinhas ilegais de cães, mas não havia confirmação das autoridades sobre essas hipóteses.
2: O League City Animal Care informou que trabalhava para capturar a gata com segurança e encaminhá-la para receber os cuidados necessários.
1: Esporte. E agora nós vamos chamar o Tony Silva com as informações esportivas para esta segunda-feira. É, Tony, agora é com você, vai lá.
7: Um abraço para você, meu querido Douglas. Estou chegando, hoje é segunda-feira, é dia de resultados, dia 17 de agosto, e a gente começa falando da situação que está enfrentando o Palmeiras, com muitos protestos da torcida, pedindo até a saída do técnico Abel Ferreira. E o que aconteceu? A 23ª rodada da Série A serviu para o Palmeiras ser derrotado pelo Fluminense por 3-2 e o Flamengo fora de casa, sem deixar dúvidas, aplicar a goleada de 5-1 na equipe do Mirassol, e a vantagem só vai diminuindo. Os outros resultados dessa 23ª rodada da Série A: o Atlético Paranaense em casa ficou no empate com o Red Bull Bragantino 1-1, o São Paulo empatou também em casa com o Coritiba em 1-1, Chapecoense 3, Bahia 3, o Vasco em São Januário tomou 3-0 do Santos, o Atlético Mineiro em casa aplicou 3-0 no Grêmio, o Vitória venceu no Barradão o Botafogo por 1-0 e o Corinthians na Neoquímica Arena foi derrotado pelo Cruzeiro pelo placar de 2-1. Essa rodada vai ser completada hoje com um jogo muito importante, eu falo já já por quê. Às 8 da noite no Beira Rio tem Internacional e Remo. Como é que fica a classificação com essa 23ª rodada? O Palmeiras lidera, tem 48 pontos. Em segundo, o Flamengo com 45, só que a equipe carioca tem um jogo a menos e ainda acontecerá o confronto direto entre Palmeiras e Flamengo. O terceiro colocado é o Atlético Paranaense, 41 pontos. Em quarto, o Fluminense com 38 e completando o G5, o Cruzeiro, que arrancada já está com 36 pontos ganhos. Na zona de rebaixamento, Internacional tem 23, Remo tem 22, Vasco 22 e a Chapecoense na lanterna com 11 pontos. É aí onde entra aquilo que eu falei no início. O jogo Internacional e Remo hoje. O Inter tem 23 pontos, é a mesma pontuação do Mirassol, que é o 16º. Um empate já tira o Inter da zona de rebaixamento. O Remo tem 22. Se vencer, passa o Inter e o próprio Mirassol e também deixa a zona de rebaixamento. Por isso, esse jogo ganhou importância, o complemento da 23ª rodada do Brasileiro da Série A. Agora, mudando para a segunda divisão, a Série B, nós tivemos toda a rodada completa, a 22ª, no final de semana. Ponte Preta 1, Náutico 1, São Bernardo 0, Botafogo de Ribeirão Preto 1, Sport 2, Londrina 1, Ceará 1, Cuiabá 3, Atlético Goianiense 0, Vila Nova 2, Criciúma 1, Goiás 0, Juventude 0, Fortaleza 0, Operário 1, Avaí 2, América Mineiro 1, Atlético 3, CRB 0, Novo Horizontino também 0. O Criciúma lidera com 43 pontos. O Juventude é o segundo com 39. O terceiro, no caso hoje, o Vila Nova com 37 pontos, o Fortaleza com 36, o Operário na quinta posição com 35 e a novidade, que é o Sport voltando ao G6 na sexta posição com 35. Na zona de rebaixamento, o Avaí, mesmo vencendo, tem 23 pontos, é o 17º. Na 18ª posição, Londrina 20 pontos, em 19º, América com 11 e na 20ª posição, a Ponte Preta com 10 pontos ganhos. Amanhã a gente tem um novo encontro marcado aqui no Rádio Fatos. Até amanhã.
1: Bem, termina aqui a edição do Jornal Rádio Fatos desta segunda-feira.
2: A todos uma excelente semana e até amanhã.
1: Valeu, pessoal, pela companhia. Ótima segunda-feira, uma excelente semana para você. Obrigado pela audiência e até amanhã, hein? No mesmo horário. Tchau, tchau.
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2: Bom dia, segunda-feira, dia 17 de agosto de 2026. Dia do Patrimônio Histórico. A data homenageia o nascimento de Rodrigo Melo Franco de Almeida, de Andrade, melhor dizendo, o primeiro presidente do Instituto do Patrimônio Histórico e Artístico Nacional, criado em 1937. Nesta data também foi fundada a Associação Nacional de Jornais do Brasil, com o objetivo de defender a liberdade de imprensa. Eu sou Dantas Júnior, advogado e radialista. O programa OAB em Ação é uma parceria com a FM Santa Clara 105. O direito não socorre aos que dormem. Hoje, o nosso programa abre espaço para falar de amor, acolhimento e cidadania. Por trás de cada diagnóstico de autismo, existe uma pessoa com sonhos, talentos e potencial, e uma família que enfrenta desafios diários. Conhecer os direitos das pessoas com transtorno do espectro autista é fortalecer a inclusão, combater o preconceito e garantir oportunidades. Informação também é uma forma de cuidado. Conhecer os direitos é o primeiro passo para transformar a inclusão em realidade. Isso é sobre isso que vamos conversar com Ticiane Teixeira, advogada e presidente da Comissão de Defesa dos Direitos da Pessoa com Autismo. Doutora Ticiane, seja bem-vinda, bem-vinda ao nosso programa. Bom dia.
3: Bom dia, muito obrigada, Dantas. Gostei da entrada, das palavras. Ótimo. A gente até se emociona.
2: Maravilha. E um tema tão importante. E nós, como exército do direito, nós temos essa função, né, doutora Ticiane? De, sim. É a função social de compartilhar, de informar bem a nossa sociedade. Um tema tão importante para a gente começar.
3: Com certeza.
2: E por falar nisso, doutora Ticiane, por que, mesmo com tantas leis, as famílias ainda precisam lutar para garantir direitos básicos às pessoas com autistas?
3: Ótima pergunta, porque nós temos leis suficientes. Temos muita lei, temos uma lei brasileira de inclusão completíssima. O nosso problema, eu bato sempre nessa tecla, não é falta de lei. O problema é a efetivação dessas leis, porque essas leis, quando elas são criadas, elas precisam vir acompanhadas de políticas públicas, de orçamento e principalmente de prioridade política. E aí é onde entra o nosso grande gargalo. As famílias atípicas, elas começam a ser protagonistas na questão de efetivação desses direitos, porque você tem um direito ali no papel, mas na prática as famílias entendem.
2: A realidade é totalmente diferente.
3: Por que não funciona? Porque não funciona. E essas famílias acabam sendo protagonistas porque elas só conseguem via judicialização. E é uma grande bandeira nossa tirar essas leis do papel para que as famílias, né, tenham acesso a esses direitos básicos sem precisar descansar, sem precisar se humilhar, sem precisar lutar tanto, porque o judiciário já está abarrotado.
2: E entre essas leis, a garantia, vamos falar do plano de saúde. Está tudo direitinho. Sim. Lá, como você falou. Agora, o plano de saúde pode limitar a quantidade de sessões? Isso acontece quase diariamente. Impor terapias com poucas horas ou profissionais diferentes daqueles que necessitam ao tratamento?
3: Jamais. Inclusive, isso foi um tema do STJ, salvo engano, em março de 2026.
2: Sim, foi.
3: O STJ foi categórico. Não pode haver limitação de terapias. Isso é tão interessante, Dantas, que na prática, as operadoras de saúde, elas não negam diretamente. Elas não dizem assim. Às vezes elas negam, mas ela não nega diretamente, que é para a família.
2: Camufla.
3: É, camufla. Então, qual é a forma dela negar? Se o médico, ele prescreve 20 horas, eles deferem 10 horas. Se prescreve uma sessão de uma hora, eles dão 15 minutos.
2: Vão fracionando, né?
3: Então, eles seguem ali cansando as famílias. E as famílias, elas muitas vezes não entendem que aquilo é uma violação de direitos. Porque na cabeça delas, mas disponibilizou aqui 5 horas. Vou esperar para ver se vem mais. E não vem. A prática de nós, advogados, que atuam na área da saúde, é que as operadoras de saúde, elas cansam as famílias. Elas vencem no cansaço.
2: É, infelizmente.
3: Infelizmente.
2: Doutora Ticiano, uma pessoa autista que está há meses ou anos aguardando terapias pelo SUS, precisa simplesmente continuar esperando?
3: A fila do SUS é uma fila de espera, mas não pode ser a fila do abandono. A gente sabe que a fila
2: muito
3: do SUS...
2: Muito bem colocado isso aí.
3: Está
2: na espera, fila de agora espera. Abandono não.
3: Uma espera razoável. A gente sabe que a fila do SUS é para atender o poder público, tem a questão da regulação, da prioridade. Mas quando a gente fala de pessoas autistas, é urgente. Que a gente lembra a intervenção precoce, que é um direito que vem na Lei Berenice Piana. Então,
2: isso.
3: Como você, uma mãe com a criança de 2, 3 anos, ela vai esperar 3 anos numa fila. Quando chegar, e se chegar esse tratamento, essa intervenção terapêutica, muitas vezes não tem nem mais jeito.
2: Outro ponto importante aqui, a escola. A escola que é educação, que é estrutura. A escola pode negar matrícula, eu já vi muita gente reclamar. Reduzir o horário ou condicionar a permanência da criança a um acompanhante?
3: Jamais, né? E essa questão da negativa de matrícula ocorre muito na escola particular. Na prática, a escola pública hoje ela não nega mais matrícula.
2: Por que na particular, doutora Ticiano?
3: Eu acredito que a escola pública ela avançou um pouco nesse sentido de receber, preste bem atenção, de receber as crianças autistas. Porém, a escola pública falha no seguinte: matrícula, ok, mas quando essa criança chega na sala de aula, não tem adaptação, não tem plano educacional individualizado, não tem acompanhante. A particular, ela ainda caminha para a questão da matrícula. Então, uma criança com deficiência, uma criança autista, ela traz um custo maior. Então, aquela escola privada, para ela, ela não quer gastar. Então, para receber aquela criança, tem que ter adaptação. Provavelmente, pode ser necessário um acompanhante. Então, a escola pensa assim, eu vou gastar mais.
2: Tem uma comissão disciplinar, isso, né? Multidisciplinar, né?
3: Isso, tem que ter uma equipe multidisciplinar. Então, são várias questões. Então, assim, a gente avançou muito pouco nisso. Tanto na escola pública, quanto na particular, cada uma com os seus gargalos.
2: É, infelizmente. Doutora Ticiano, toda criança autista tem direito a acompanhante na escola? Quem define quando esse apoio é necessário? Quem é que vai
3: definir? Essa pergunta também foi excelente. Por quê? Existe uma ideia também das famílias atípicas de que, por ser autista, automaticamente já tem direito a um acompanhante dentro da escola, o que não é verdade. Aquele autista, ele só vai ter um acompanhante se for comprovada a necessidade dele ter um acompanhante. Então, a gente pode ter autistas que nem precisam de acompanhante, outros já precisam. A grande questão é, quem vai dizer isso? E aí a nossa lei, Dantas, já deixa em aberto, né? Porque é para nós advogados trabalharmos.
2: É.
3: Então a lei deixa em aberto. E no final de 2025, sai um decreto que define a Política Nacional da Educação Inclusiva. E aí ela trouxe a figura do estudo de caso. Que é através desse estudo de caso que se vai analisar a necessidade ou não do acompanhante especializado. Porém, como advogada, eu recomendo às famílias que coloquem, né, conversem com o médico e com os profissionais para relatar nos documentos médicos a necessidade daquela criança.
2: O Supremo Tribunal Federal, recentemente, ele deu um passo importante, eu acredito, para as famílias atípicas que têm pessoas com autismo, uma grande vitória no Supremo Tribunal Federal. Passe pra gente aí, doutora Ticiane, e as pessoas que estão nos ouvindo e que têm seus filhos ou pessoas ligadas, porque foi uma vitória expressiva, uma vitória que eu diria da família, dessas pessoas que, digamos, não tem nenhum amparo, mas que agora a corte maior do país deu uma vitória realmente maravilhosa a essas pessoas.
3: Pronto, foi uma decisão bem recente, né?
2: Sim.
3: Nessa questão da reforma tributária, havia um artigo que excluía os autistas nível de suporte 1 da isenção de tributos na compra de veículos.
2: Reforma que aconteceu recentemente.
3: Recentemente. Ciane, o que é autista de nível de suporte 1? Para o pessoal de casa entender. Isso. É aquele autista que as pessoas chamam autista leve. Aquele, sabe aquele que a gente nem sabe se é autista ou não. Sim. É autista, mas que tem sim as suas dificuldades, tem sim seus impedimentos. E o Supremo Tribunal Federal decidiu que não, os autistas de nível de suporte 1 não iam ser excluídos dessa isenção. Então sim, eles podem ter o direito à isenção na compra de veículo, mas lembrando que esse direito não é automático. Quando for pedir a isenção do veículo, tem que comprovar a deficiência. A sim, deficiência, claro. No conceito biopsicossocial deficiência, que isso. É comprovar os impedimentos, as dificuldades e as barreiras. Mas foi uma grande vitória já que eles não foram excluídos.
2: Doutora Ticiane, pais de criança autista, aí a senhora tem muita propriedade para falar sobre isso aí. Atenção, você que está nos ouvindo aí. Doutora Ticiane tem toda a titularidade para falar sobre isso aqui, porque ela é mãe de uma criança autista. Pais e crianças autistas podem ter o direito à redução da jornada de trabalho para acompanhar tratamentos e cuidados?
3: Essa redução somente para servidores públicos. Ainda, né? Ainda. A lei federal, ela trouxe essa previsão de redução de jornada. E, posteriormente, o STF estendeu para servidores públicos municipais e estaduais, mesmo que não tenham lei própria. E os nossos tribunais, né, também se criou jurisprudência de aceitar também para empregado público. Né? O empregado público é diferente de servidor público. Então, assim, para essas categorias, a gente já avançou. Algumas empresas podem até ter alguma política de redução, mas a gente sabe, quando a gente passa para a questão seletista, já é um pouquinho mais complicado. A gente ainda não tem essa redução, mas fica aí uma
2: próxima. Mas não deixa de ser uma vitória, né?
3: É uma vitória. A gente já tem para servidores públicos e vamos caminhando na busca desses direitos, né?
2: O direito buscando o lado social.
3: E só lembrando que quando a gente fala de direitos, as pessoas entendem como privilégios, né? Na verdade, os direitos existem porque existem grupos excluídos.
2: Exatamente.
3: A gente não está criando privilégios para ninguém.
2: Doutora Ticiane, o bullying, isso já acontece no passado. Exclusão e tratamento que discrimina contra uma criança autista dentro da escola. Isso aqui a gente também já vê muita reclamação. Podem gerar responsabilidade para a instituição?
3: Sim, responsabilidade. Isso no passado não, isso acontece.
2: Quando eu falei do passado, eu não falava assim, ah,
3: sim.
2: Não era? Aí, não, isso aqui. Aliás, a nomenclatura bullying, essa do passado, ela não existia. Mas na prática.
3: Sempre existiu. Né?
2: Sempre existiu,
3: sempre
2: né?
3: Existiu. Hoje o bullying é um crime.
2: Pois é.
3: É um crime. Ele já é definido como crime, porque são atitudes repetitivas, contínuas, que tem o objetivo de humilhar e causar dor na pessoa.
2: No meu tempo, você é mais jovem, de palmatória na mão, já tinha muito isso aí. Na minha época tinha.
3: Mas a gente não sabe. Essas pessoas, algumas causaram muito sofrimento nelas. E a gente não sabe. O bullying não é uma brincadeira, né? O bullying é um ato de violência que causa muita dor, sofrimento, causa traumas. E quando ele acontece no âmbito da escola, e a escola é omissa, a escola não faz nada, ela vai responder. O que a gente chama...
2: tem uma reação.
3: Uma reação. Responsabilidade objetiva. Ocorreu dentro daquele ambiente que deveria ser um ambiente seguro para aquela criança, seja na escola pública, detalhe, e na particular também. É um dever cuidar das nossas crianças.
2: Doutora Ticiane, e o que é o plano educacional individual? E por que ele é tão importante para que a inclusão ocorra de fato? Como solicitar a escola?
3: Pronto, vamos lá. Cada criança autista é diferente. Então, ela tem uma forma de aprender diferente, ela tem uma dificuldade diferente, ela tem um aspecto sensorial diferente. Então, o plano educacional individualizado é um planejamento feito com base nas características daquela criança, para que ela consiga aprender, para que ela consiga romper as barreiras, para que ela consiga desenvolver habilidades. É como assim? A inclusão, ela não pode ser feita no improviso, né? Quando chega um aluno autista em sala de aula, os professores não devem pensar, como é que eu vou fazer aqui? Como é que eu... Não, esse plano educacional é justamente para guiar os professores, onde eles irão
2: inclusive
3: estudar.
2: Aquilo que a senhora falou aí, o orçamento, está dentro do orçamento.
3: Isso, e infelizmente, Dantas, as escolas hoje não fazem esse plano educacional individualizado. E aí cabe às famílias solicitar esse plano, solicitar por escrito.
2: Por isso que a senhora falou na questão das políticas públicas, né?
3: Isso, solicitar por escrito, né, para que esse plano seja realizado. E depois essa mãe cobre que a escola realmente faça, porque sem plano educacional individualizado não pode haver inclusão, não existe.
2: Doutora Tiziane, o autismo dá direito automaticamente ao BPC? Muita gente tem dúvidas aqui. O que realmente é analisado pelo INSS para que a concessão seja dado o benefício?
3: Engraçado que essa pergunta, né, sempre vem na cabeça das pessoas. Eu recebo muitas, né, clientes dizendo, olha, o meu filho é autista, eu tenho direito ao BPC? Aí depende, né, porque além de comprovar a deficiência, e não é comprovar o autismo, é comprovar a deficiência. Porque a pessoa pode ter o autismo, mas no conceito biopsicossocial, não comprovar os impedimentos a longo prazo que aquela criança tem. E aí a questão da vulnerabilidade econômica, que hoje o INSS entende que é um quarto do salário mínimo por família. Então, tem que preencher esses requisitos, não é automático, não.
2: É, por isso que é bom começar sempre e entender com o profissional.
3: Isso.
2: Além do BPC, doutora Tiziane, quais os direitos e benefícios as famílias de pessoas autistas muitas vezes desconhecem ou deixam de requerer, de solicitar?
3: Sim, aí vou bater na tecla de novo, que esses direitos não são privilégios. É uma forma de tornar menos desigual as pessoas. É uma forma de trazer uma maior igualdade. Aquelas pessoas já estão em desvantagem.
2: Ou seja, o que está lá no artigo 5º, que está tipificado na Constituição? Igualdade.
3: Igualdade, mas as pessoas são diferentes. A gente pensa em igualdade, eu sou diferente de você, Dantas, eu sou mulher. Eu tenho outras questões que envolvem, por isso que existe, por exemplo, Lei Maria da Penha. Por que não existe um João da Penha? Porque os homens... não morrem muito dessa forma, as mulheres não saem matando os homens. Então, assim, só para antes de responder, porque às vezes a gente diz quais são os outros direitos, mas são direitos para, digamos assim, facilitar a vida dessas pessoas que já começaram a corrida antes dos outros. Então a gente tem isenção de veículo, temos a fila prioritária, porque muitas pessoas autistas não conseguem esperar, elas desregulam. Descontos em passagens aéreas, temos a lei da meia entrada, fora outras leis estaduais e municipais que garantem gratuidade nos eventos de lazer, como por exemplo em Mossoró tem.
2: Que bom. Doutora Tiziane, quando a família já procurou escola, plano de saúde, SUS ou poder público, aqui vai justamente naquela que você falou lá no início, as questões públicas, né? Nada foi resolvido. Qual é o momento de procurar ajuda jurídica? Aqui faltou tudo, né?
3: Faltou tudo. Agora, lembrando que quando a gente diz assim, quando pediu como? Aí, se você foi pediu de boca, você não pediu, infelizmente. Você foi lá só reclamar, você não pediu. Então, as pessoas que estão atentas e as famílias atípicas precisam estar atentas a esses direitos. Houve uma demora, houve uma negativa, faça uma reclamação, protocole tudo por escrito, junte provas de que aquele direito foi violado, porque ele não é automático. Então, se você for reclamar só de boca, né, vai na rede social só reclamar, aquilo ali não vale. Né? A gente precisa deixar provas. E aí, quando realmente o direito não é garantido, se procura um profissional de preferência especializado e particular, porque faz todo o acompanhamento, Mas se a pessoa não tiver condição financeira, busca a defensoria pública. Em cidades que não tem, também busca o Ministério Público.
2: Tem as práticas jurídicas também, né?
3: As práticas jurídicas, isso. Eu não sei o protocolo das práticas jurídicas se pegam essas ações, sim, né? Uhum. Eu sei que família, você é advogado familiarista, eu sei que eles têm essas ações.
2: Ou seja, saúde, e se eu não for sei buscar a tutela judicial, é bom que o doutor Ticiano acabou de falar, você possa juntar provas a, sim, ser produzidas, né? Ou, sim, seja, um processo bem instruído, você vai ter o convencimento do magistrado.
3: Com certeza.
2: Né? Por isso bem que eu sempre instruído falo aqui, o direito não socorre aos que dormem.
3: Não, então, socorre aos que dormem, e eu digo mais, não socorre aos que dormem, nem aos que não se organizam. Porque então, se você for fazer um pedido judicial sem o mínimo de prova, né, o juiz é um terceiro que não conhece as partes. Então, o direito é de provas.
2: É verdade. Com a audiência rotativa do Raidon, doutora Ticiano, nós falamos aqui já no programa, mas quem ligou o Raidon agora, olha... O Supremo Tribunal Federal decidiu recentemente sobre os direitos das pessoas autistas com nível 1 de suporte. O que essa decisão muda na prática? Agora, tá lá no Supremo, mas na prática. E por que ela é tão importante para as famílias?
3: Que foi justamente a decisão, né, que decisão a gente falou. Isso. Porque as famílias que têm um autista de nível de suporte 1, às vezes elas ficam no limbo. Elas iriam perder esse direito à isenção de veículos. Hoje, como o STF decidiu que não, eles não serão excluídos, a mãe que tem o nível de suporte 1, ela pode também estar requerendo esses direitos. Não só a isenção, mas o BPC e outros direitos.
2: Doutora Ticiano, estamos chegando ao final do nosso programa. Ai, sempre pena. Muito agradável tê-la aqui, uma pessoa competente e didática para um tema tão importante para a gente compartilhar e dividir com a sociedade.
3: Eu que agradeço, sempre a oportunidade, é um assunto que eu gosto muito, né? É suspeito falar, mas deixar também uma mensagem para as pessoas e para as famílias, para buscarem seus direitos. E eu digo uma coisa, que elas sempre vão encontrar muitas portas fechadas, mas não significa que elas tenham que ficar fora, elas têm que abrir essas portas.
2: A gente também deixa uma mensagem para a sociedade. Uma sociedade verdadeiramente inclusiva não é aquela que apenas reconhece as diferenças, mas aquela que garante cada pessoa tem os seus direitos respeitados. Informação gera consciência, consciência promove inclusão e inclusão transforma vidas. O programa OAB em Ação vai ficando por aqui, mas desejando a todos uma segunda-feira abençoada para todos nós.
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4: Você sabia que o samba já foi usado como tratamento psiquiátrico no Brasil? Pois é, quando pensamos em Dona Ivone Lara, quase sempre lembramos da maior dama do samba brasileiro. Pouca gente sabe que antes de conquistar os palcos, ela dedicou quase 4 décadas à saúde mental. Em 1947, Dona Ivone iniciou seu trabalho no Centro Psiquiátrico Nacional no Engenho de Dentro, no Rio de Janeiro, onde passou a integrar a equipe da psiquiatria Nise da Silveira. Enquanto a psiquiatria da época recorria a eletrochoques, isolamento e lobotomias, ela acreditava que o cuidado poderia seguir outro caminho, o da arte, da música, do afeto e da dignidade. Nise percebeu que Ivone possuía uma capacidade singular de se conectar com os pacientes por meio da música. Com seu incentivo, rodas de samba, cantorias e encontros musicais passaram a fazer parte da rotina terapêutica do hospital. Muito antes da neurociência demonstrar que a música ativa simultaneamente regiões cerebrais relacionadas à memória, emoção, atenção, movimento e recompensa, elas já observavam esses efeitos diariamente. Mais do que aliviar o sofrimento, a arte devolvia voz, identidade e pertencimento a pessoas que durante muito tempo haviam sido reduzidas ao próprio diagnóstico. Essa história nos lembra que a arte nunca foi apenas entretenimento ou decoração. Ela sempre foi uma linguagem profundamente humana, capaz de comunicar aquilo que as palavras não alcançam e de abrir caminhos para a transformação. E você, o que tem ouvido? Espero que sempre na 105. Eu sou Aline Linhares e este é o Tempo Vivo.
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5: 6h53.
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8: Bom dia! Segunda-feira, 17 de agosto de 2026. Está no ar a edição de número 1288 do Jornal Mais Mossoró, com a apresentação de Fábio Oliveira. O circuito esportivo mossoroense segue com boas disputas, registrando goleadas no futebol de campo e no futsal. Mossoró é contemplada com o projeto da 13ª edição do PET Saúde e Clima. Prefeitura de Mossoró realiza a partir de hoje a Semana do Bebê. Detalhes agora no Mais Mossoró.
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8: O Circuito Esportivo Mossoroense, o SEM, segue com muitas emoções em três modalidades em disputa neste momento. Na sexta-feira que passou, o futsal masculino registrou a maior goleada da disputa até agora, com o atual campeão, o Chelsea Mossoró, fazendo 13-0 no Jagatá Futsal. O Chelsea segue líder da competição com 100% de aproveitamento. O futsal masculino mantém uma alta média de gols. Em 16 partidas disputadas, foram marcados 77 gols, perfazendo uma média de 4,81 gols por partida. O futsal feminino também teve sua largada na semana que passou. Na terça-feira, o Impacto estreou vencendo o JBFC por 2-0, enquanto na sexta, o Ajax venceu em jogo equilibrado o Tubarão por 1-0. O futebol de campo também segue em alta. Na zona rural, neste domingo, o atual campeão, Rancho da Caça, estreou goleando o Pau Branco por 3-0. Quem também goleou foi o Santa Fé B, que fez 4-0 no VNA Master Jucuri, eliminando o rival da competição deste ano. O município de Mossoró foi contemplado com o projeto institucional Fortalecimento do SUS Frente às Emergências Climáticas, na 13ª edição do Programa de Educação pelo Trabalho para a Saúde, o PET Saúde Clima 2026-2028. O lançamento será nesta quarta-feira, dia 19, à 1h30 da tarde, no Teatro Municipal de Zuí Rosado. O evento reunirá coordenadores, preceptores, estudantes, profissionais da saúde e representantes das instituições de ensino participantes do programa durante os próximos 2 anos. O PET Saúde e Clima terá como eixo central a discussão sobre os impactos das mudanças climáticas no Sistema Único de Saúde, o SUS, considerando os desafios provocados por eventos climáticos e pelas transformações ambientais que podem afetar diretamente as condições de saúde da população e a organização dos serviços.
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8: A Prefeitura de Mossoró, por meio da Secretaria Municipal de Saúde, em parceria com a Secretaria Municipal de Assistência Social e Cidadania, SEMASC, e Secretaria Municipal de Educação, realiza a Semana do Bebê. A abertura da campanha acontece nesta segunda-feira, dia 17. Este ano, a programação será desenvolvida com o tema O Lúdico na Alimentação do Bebê, brincando e promovendo hábitos alimentares saudáveis. A iniciativa é uma mobilização intersetorial voltada à promoção da saúde, do desenvolvimento integral e da garantia dos direitos das crianças na primeira infância, reconhecendo esse período como essencial para o desenvolvimento integral da criança. Ao longo da semana serão realizadas ações educativas, oficinas, rodas de conversa, atividades lúdicas e momentos de integração entre profissionais, famílias e crianças em unidades básicas de saúde, centros de referência da assistência social, os CRAS, e escolas, fortalecendo a rede de cuidado à primeira infância. Termina aqui mais uma edição do Mais Mossoró, com produção da Secretaria de Comunicação Social da Prefeitura Municipal de Mossoró. Siga nossas redes sociais e se mantenha informado. Um bom dia a todos e até amanhã, se Deus quiser.
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3: Alô, minha amiga. Alô, meu amigo. Bom dia. Boas vibrações para você hoje.

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chegando pra mais uma manhã. Que maravilha, né? Que bom ter você aqui. Senhoras e senhores, começando aquele programa que é a sua companhia pro trabalho, que é a sua companhia no trabalho, que é a sua companhia em casa, no sítio, na fazenda, ou numa casinha de sapê, não importa. E aí, como é que tá? Tudo bem? Como é que foi o fim de semana? Ah, foi bom, que bom. E aí, no mesmo trajeto, no mesmo horário, então tá tudo sob controle. Nada quebrado, só agradecer a Deus. Por mais uma semana, por mais um dia. Já agradeceu a ele hoje? Já

vocês. 981050105 é o contato direto aqui com a gente. Pode mandar mensagem no nosso Instagram também, Gilson Cardoso Real ou FM 105 Mossoró. Começando com a Sabrina Carter. Please, please, please, para começar bem a nossa semana.

0: Começando muito bem a nossa manhã na 105. Beautiful Benson Bourne. Alok, Vanessa da Mata. Boa sorte, Sabrina Carticon. Please, please. Uma ótima manhã para você hoje, segunda-feira, dia 17 de agosto. E vamos às manchetes do dia. Vamos lá, as primeiras notícias desta manhã de segunda-feira, começando a semana. E você já com a gente aqui, sempre na companhia da boa de Mossoró 105,1. Maravilha, né? Bom dia, vamos às manchetes aqui do dia. Candidatos ao governo do Rio Grande do Norte iniciam campanha. Pois é, aliás, os candidatos pelo Brasil afora iniciaram suas campanhas ontem. Já é comum hoje você se deparar com muitos carros adesivados aí com as suas preferências políticas eleitorais. É isso, a propaganda eleitoral começa na rua já, pra valer. De 100 mil a 2,9 milhões, o patrimônio dos candidatos ao governo do Rio Grande do Norte. Gente, o ABC ontem venceu o Nacional do Amazonas, conseguiu acesso à Série C e um público recorde no Arena das Dunas em Natal, superou inclusive aquele Brasil e Bolívia de 2016, as eliminatórias, eu acho, né? Isso. Acho que foi isso. Bom, mais de 31 mil torcedores ontem. Cara, que loucura, hein? Que coisa bacana. Mossoró ganhou muito com a vitória do ABC, porque o Potiguar, pela primeira vez, eu acho que ele vai ter 3 competições ao mesmo tempo. Campeonato Estadual, Série D e Copa do Brasil. Infelizmente, a gente não tem um estádio aqui para ter a Copa do Brasil aqui, né? Vai ter que jogar fora aí o Potiguar. Bom, mas o Potiguar tá de volta à Copa do Brasil e é só a 8ª participação na Série D. É isso aí. Que bom, cara. Que maravilha. Tá aí, então. Parabéns aí ao Alvi Rubro Moçonense, que fez uma campanha belíssima o ano passado, ficando em terceiro lugar no campeonato e numa situação muito adversa, sem estádio para jogar, tendo que jogar fora. Mas deu certo. Deu certo e o Potiguar tá aí, né? Com a sua vaga garantida na Copa do Brasil e Série D em 2027. Bom seria que o América também tivesse subido, né? Mas por isso que eu sempre falo, não existe essa de tô sempre contra a ABC América, né? Quanto mais a ABC América estiverem lá em cima, melhor ainda para os outros clubes de menor investimento. Até porque o nosso investimento aqui não chega ao que a ABC América investe. A verdade é essa, né? É como você comparar Flamengo e investimento de Bangu, de Olaria, guardar as devidas proporções, claro, né? Mas tá aí, parabéns ao Potiguar, né? Lula e Flávio focam em Minas na primeira semana da campanha eleitoral. Começou também, né? Isso, rapaz, começou as promessas. Bacana demais. Agora vai dar certo, não deu. Aí quem tá no poder diz o quê? Agora dessa vez dá certo. Aí quem quer entrar? Eu resolvo tudo. É. E você, como cidadão eleitor, é só acompanhar, ver quem tem as melhores propostas, fazer sua escolha aí, né? Não é verdade? Eu tô mentindo. Não é assim mesmo? É isso aí, cara. Pronto, eu acho que tá aí as principais notícias da manhã. Área policial, rapaz, com a eleição parece que o negócio até ficou mais tranquilo. Começou a campanha política nas ruas, teve carreata ontem aqui, né? Mossoró tem... eu acho que Mossoró volta ao protagonismo político do Rio Grande do Norte, né? Um dos principais candidatos ao governo é o ex-prefeito Alisson Bezerra e a vice do PT, a vice do Cadu, é Larissa Rosado, de Mossoró. Então, na chapa majoritária. Tem a Samanda também, creio que não é daqui também, né? Candidata ao Senado. Pois é, tá aí, tá tudo aí. Você com a decisão, meu amigo. Só você.
1: Bom dia.
0: Vem comigo. Tá só começando a nossa manhã aqui. Tem música boa e informação.

0: Estrela d'Alva, Daniela, Nova Betânia, Luciana, alô Priscila, me dando carona aí, né? Você que tá no carro dando essa carona maravilhosa, bom dia, obrigado, tá gente? Muito obrigado! 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
0: 7:17.
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0: já tô lançando a enquete do dia para você participar comigo. Ó, atenção, atenção, atenção. Vem aí o sexto encontro moçoroense de veículos antigos. Comemoração 10 anos do Chevrolet Clube Mossoró. Dias 21, 22, 23 de agosto no Hotel Termas, tá? 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Mandar um abraço aí pro meu Ignacio, toda a equipe. 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Bom
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0: Maravilha então, gente. Já tem enquete do dia para você participar comigo. Como é que você tá? Tá bem? Vamos juntos na 105, a melhor programação. E aí, Balara? Fala aí, Balara.
6: Aqui é o Balara e eu quero mandar um abraço pro meu amigo Gilson Cardoso e pra todos os ouvintes aí da 105 FM de Mossoró.
0: A música do Balara, Algo Me Diz, sucesso em todo o Brasil. 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
2: São 7 horas mais 30 minutos e hora do 105 News. 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Confira os jogos de ontem do Campeonato Brasileiro da Série A. Às 11 da manhã tivemos Chape Bahia 3-3. Atlético Mineiro e Grêmio na parte da tarde aí. Vasco 0, Santos 3. O Galo meteu 3-0 no Grêmio e o Santos meteu 3-0 no Vasco. O Mirassol levou um chocolate do Flamengo 5-1. O Vitória venceu o Botafogo 1-0. O Corinthians em casa perdeu para o Cruzeiro. O Palmeiras é o líder. É sim, mas o Flamengo encostou com um jogo a menos. É, 48 pontos tem o Palmeiras, 45 tem o Flamengo com um jogo a menos. Ó, sei não, viu? O Flamengo chegou. O Atlético Paranaense é o terceiro com 41 e o Fluminense é o quarto com 38. Bom, gente, ontem mais de 31 mil pessoas lotaram a Arena das Dunas em Natal e viu o ABC voltar à Série C. Isso, ao vencer o Nacional do Amazonas por 1-0, já tinha vencido a primeira 2-1 lá em Manaus. Com isso, o Potiguar de Mossoró ganhou a vaga da Série D em 2027 e também a vaga da Copa do Brasil. 105 News, a notícia na medida certa. 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
3: Nossa clínica é a hora certa, 7h42.
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3: Bom dia. Bom, gente, deixa eu fazer um registro aqui, né? Deixa eu parabenizar o meu amigo Ney Robson, doutor Ney Robson, odontólogo, Oral Clínica, o Instituto Oral Clínica, né? Porque se realizou nesse final de semana em Mossoró o Congresso Celebrar. Gente, foi um sucesso. Sucesso, grandes nomes da medicina nacional, da odontologia nacional estiveram presentes em Mossoró, gestores com palestras e infelizmente eu não tive como acompanhar o loco lá, mas eu vi nas redes sociais a cobertura e vi depoimento de pessoas que participaram, que gostaram demais. Ney Robson, parabéns meu amigo, sucesso Congresso Celebrar, né? Consolidado no calendário mossoroense de eventos, eu posso ter certeza. O Congresso Celebrar, ele ocorreu no Hotel Termas, no final de semana. Parabéns, Ney Robson! 105!
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3: Gente, sábado foi o dia do solteiro, dia 15, né? Então, vem celebrar a dia do solteiro e aí a pergunta, pediram, Gils, bota lá na enquete do dia, eu quero saber, sabe que a nossa enquete, os temas abordados aqui no programa, eles são, o debate é estendido no trabalho, em casa, na hora do almoço, do jantar, cara, que bacana. Se você está solteiro, ainda tem vontade de se casar? Ah, sim, quer encontrar? Se você for solteiro, você casaria? Não, você prefere continuar solteiro? Talvez só se casaria se encontrasse, batesse na loteria, ou seja, a pessoa certa? Ou já foi casado e não quer passar por isso novamente? Qual a sua opinião? Fala pra mim, vai, manda um áudio pra mim, curtinho agora. 981050105. Tô aguardando você. Bom
6: dia. 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
4: E aí, vamos para nossa enquete do dia. Vamos saber o que, é que o nosso ouvinte está respondendo aqui no 981050105. Inclusive, você já pode mandar a sua resposta no nosso WhatsApp 981050105. Se você está solteiro ainda, tem vontade de se casar? É que... você quer... Não casa, não quer casar. Casa é casa, não casa. Fala, minha gente.
6: Cardoso, aqui, Rosa Liberdade.
4: Oi, Rosa.
6: Casaria mais não, viu, bebê?
4: Casaria mais não.
6: Cheiroso, abraço, carinhos. Fui.
4: Valeu, Rosa.
7: Bom dia,
4: oi, gente. Rosi. Bom
7: aqui
4: dia.
7: Rosa,
4: fala, amiga.
7: Boa semana pra você e pra todos os ouvintes.
4: E aí? Ah, eu quero saber se você casaria, Rosa, ou não. Ou se você...
8: Isso, bom dia. Que oi. É Chico. Eu sou, eu nunca casei, né? Eu já convivi com as pessoas aí, mas se um dia Deus me der uma pessoa certa, eu caso.
4: Tá? Ah, tá.
8: A vida dois é bom, agora o que estraga é o ciúme besta, o ciúme aí que vestir de cabeça de cavalo, aí separa as pessoas, cara. Eu acho que o ciúme não é de Deus. O ciúme só atrapalha. Uma coisa é você ver, outra coisa é você imaginar. Então assim. Complicado, a vida hoje é complicada, mas acaba sendo bom. Quando dá certo é bom. Essa é a minha opinião, Gil. Isso é nóis. Bota uma música bem massa pra nós aí. Nóis,
4: maravilha, dia. Então. Obrigado, hein? Um abraço pra você, obrigado. Bom, já a gente coloca mais ouvintes lá. Vai mandando sua mensagem, já coloco mais aqui.
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4: 752, bom dia.

Bom dia, Gilson Cardoso, bom dia, ouvintes da FM 105 Santa Clara. Estamos iniciando uma semana, hoje, segunda-feira, dia 17 de agosto. E na dinâmica do mês vocacional, nesta semana, a gente reza pelos religiosos, pelas religiosas, homens e mulheres que se consagraram a Deus através de uma congregação, de um instituto, vivendo os votos de pobreza, castidade e obediência, e vivendo um carisma, se dedicando a responder aos apelos do Senhor através das várias realidades. Vamos ouvir o Santo Evangelho do dia de hoje. Aleluia, aleluia, aleluia. Felizes os humildes de espírito, porque deles é o reino dos céus. Aleluia, aleluia, aleluia. O Senhor esteja convosco, Ele está no meio de nós. Proclamação do Evangelho de Jesus Cristo segundo Mateus. Glória a vós, Senhor. Alguém aproximou-se de Jesus e disse: Mestre, o que devo fazer de bom para possuir a vida eterna? Jesus respondeu: Por que tu me perguntas sobre o que é bom? Um só é o bom. Se tu queres entrar na vida, observa os mandamentos. O homem perguntou: Quais mandamentos? Jesus respondeu: Não matarás, não cometerás adultério, não roubarás, não levantarás falso testemunho, honra teu pai.

0: na Justiça de São Paulo. A medida também inclui diversas empresas do grupo e tem como objetivo reorganizar as finanças e renegociar dívidas, enquanto a companhia mantém suas operações em funcionamento. Mas também não é bem assim, né? Várias lojas foram fechadas das Casas Bahia pelo país. Mais de 200 lojas, uma crise grande aí nas Casas Bahia. Inclusive a loja do shopping aqui em Mossoró. O último dia de programação da Festa do Bode reuniu o julgamento exclusivo de ovinos e caprinos locais, celebrando o recorde de participação. Ó, a Festa do Bode foi encerrada com uma edição histórica com foco no produtor rural de Mossoró. Parabéns a todos os organizadores aí, a comissão organizadora da Festa do Bode. E um idoso morreu na noite de ontem após uma colisão frontal entre um Fiat Uno que conduzia e um caminhão na BR-304 em Itajá, na região do Vale do Açu. O acidente aconteceu por volta das 21h15 no quilômetro 124 da Rodovia Federal. 105 News, a notícia na medida certa. 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
4: 105,85.
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0: 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Bota na sua agenda aí, é a programação que você vai fazer neste final de semana. 105.
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981050105, manda. Manda a resposta aí da enquete do dia. Você ainda quer casar ou quer continuar solteiro? Ah, que beleza, que beleza. O som do Jota Quest, o clássico do Tim Maia. 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
1: 105, 8:21.
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1: Uma ótima manhã para você, uma ótima semana. Hoje, dia 17, para quem faz idade nova. Parabéns, felicidades, muitos anos de vida. Receba o nosso carinho, o nosso abraço, tá? Tudo de bom para você. E a enquete do dia, que é participar com a gente, quer mandar a resposta aí? Ah, sabadão foi dito solteiro. Você ainda quer casar? Não, não quer casar. Se você está solteiro, ainda tem vontade de casar? Não, não quer casar, quer casar? Fala comigo. Manda mensagem pra gente agora no 981050105. Minha amiga Rose, respondeu o que, Rose?
2: Oi, Gilson. Bom dia. Eu quero casar sim.
1: Você quer casar?
2: Mas, agora não. Mas... daqui a uns 10 anos.
1: Tá ótimo, então.
2: Bom dia, Gilson.
1: Bom dia, minha amiga. Muito obrigado, tá? Um abraço pra você. Obrigado. Luiz Ventura. Bom dia pra você, Luiz Ventura. E aí, Luiz, quer casar ou não casou? Quer casar, não quer casar? Não, casar não, pode não, viu? Raimundo Nobolição 5, aquele abraço pra você. 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Edilson, manda áudio. Áudio, tem que mandar áudio. Manda áudio pra mim aí, vai. Vai lá, Júnior. Fala aí, fala, Júnior.
3: Bom dia, meu amigo Gil, rapaz. Questão de casamento. Eu não me arrependo, viu?
1: É?
3: Já vai fazer aí quase 15 anos que eu tô casado com a minha esposa e não me arrependo nem um dia.
1: Ah, valeu, tá certo, Júnior. É do Lava Jato Alto Nível, lá na Nova Mossoró.
4: Casar pra quê, Gilson? Ah. Nem inverno teve. Valeu, bom dia aí.
1: Rapaz, você sempre gosta de tirar daí, né, Gilson? Um abraço, meu amigo. Que é isso? Pega leve, viu, Gilson?
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1: Onde você está ouvindo a Rádio 105 agora? Onde você está ouvindo a gente? Manda mensagem, vai no nosso WhatsApp 981050105. Manda mensagem pra gente agora. Diz onde você está nos ouvindo. Marca a gente também no Instagram. Gilson Cardoso Real FM 105 Mossoró, marca aí. Faz uma história e marca a gente. 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Alô, Eliane, bom dia, amiga.
5: Bom dia, Gilson Cardoso. Aqui quem tá falando é Eliane Oliveira, do bairro Barroca.
1: Oi, Eliane.
5: Eu gostaria de ouvir uma música de Joana.
1: De Joana. Ah, tá.
5: Hoje é meu aniversário, viu, Gilson? Todos os dias, para mim. Obrigado. Valeu,
1: Jesus
5: Cardoso.
1: Valeu, outro querido. Eliane, parabéns pra você. Felicidades. Vem cá. E aí, você é a favor do casamento ou não? Ainda quer casar ou já casou? Como é que é? Ah, é o que nós estamos perguntando na enquete do dia. Fala aí. Fala pra mim, Eliane, aniversariante do dia. E aí, Vânia, bom dia.
5: Sim, Jesus Cardoso.
1: Oi.
5: Casaria, se encontrasse um que desse certo, casaria de novo.
1: Um partidão aí.
5: 25 anos com casado.
1: Tá bom então. E a Liane? E a Liane, vai dizer o quê?
6: Inquérito, que eu não entendi.
1: É porque é o seguinte, sábado foi o dia do solteiro, certo? Sábado que passou. Aí eu tô perguntando isso, se você tá solteiro e ainda tem vontade de casar, quer encontrar alguém, construir uma família, não, prefere continuar solteiro, só se casaria se encontrasse a pessoa certa, casar ou continuar solteiro, o que você escolhe? Você ainda acredita? E aí, é isso aí.
6: Rapaz, solteiro eu sou, agora casar não tá nem nos meus pensamentos.
1: Tá bom então, valeu, Eliane.
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1: Falou em casamento, todo mundo fica oriçado aqui, né? Pra responder a enquete.
6: Oi.
1: Ah, apagou aqui, o que foi? Fala.
6: Bom dia, tio Zé Rolando. Oi. Arranjando um companheiro bom, bom, né? Mas se hoje eu fosse solteira, eu não me casaria mais não.
1: Não me casaria mais não. Tá bom então.
6: Isso, meu amigo.
1: Bom dia.
6: Quem não é casado é doido pra casar. Mas quem já tá casado, quando sai pra casar, eu acho que é meio difícil, viu?
1: É, né? Tá certo, então.
6: E apesar que eu sou casada há 37 anos, não pretendo ficar solteira.
1: Valeu, tá bom.
6: Mas eu acho que é bem assim.
1: Obrigado, amiga. Obrigado pela participação aqui com a gente, viu? É isso aí. É a opinião da minha amiga Nevinha, lá no Aeroporto 2. Está sempre com a gente aqui na 105.
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2: 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Olha, homem toma arma e mata PM com um tiro na cabeça após abordagem um bar. O caso aconteceu no Espírito Santo. Isso, um policial militar de 28 anos, ele foi baleado na cabeça e morreu durante uma ação no bairro São Luís Gonzaga, em Cachoeira de Itapemirim, na tarde do sábado. Segundo testemunhas, policiais realizavam uma abordagem a pessoas em um bar quando o Luan de Oliveira Cleto, de 25 anos, teria entrado em luta corporal com o soldado. Durante a briga, o suspeito teria conseguido tomar a arma do militar e efetuado um disparo contra a cabeça. Que coisa, né? Que coisa. Bom, gente, ainda nas notícias do dia, o Potiguar de Mossoró vai disputar no próximo ano a Série D e também a Copa do Brasil, além, lógico, do Campeonato Estadual. Pois é, o Potiguar ganhou essa vaga com o acesso do ABC à Série C, depois de vencer ontem o Nacional de Manaus por 1-0. 105 News, a notícia na medida certa. 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

0: aniversariante do dia, Eliane Silva do Barrocas. Eliane, parabéns pra você, querida. Felicidades, muitos anos de vida. O meu carinho, meu abraço pra você. Bom demais ter a sua audiência com a gente, a sua companhia aqui na 105, tá bom? E aí, vamos pra enquete do dia, rapaz. Negócio de solteiro aí rola. Aí o bloco rende. Casar ou continuar solteiro, o que você escolhe? Ah, fala, meu amigo Ciro.
1: Bom dia a todos, aqui é Ciro. Oi. Ciro da Silva, aqui do bairro Barrocas.
0: Fala aí, Ciro.
1: Amigo, essa questão da de casamento, eu já fui casado, né, uma vez. Mas agora, eu no momento, eu não quero não, mas se aparecer, né, tudo é possível. Amigos, bota aí qualquer uma de Pequeno Cavadão.
0: Tá bom, cara. Valeu, Ciro. Obrigado, hein, Ciro. Um abraço pra você, meu irmão.
2: Bom dia.
0: Oi.
2: Sobre o casamento aí. Eu sou casado há 23 anos, mas se eu voltasse a ser solteiro por alguma razão, eu jamais me casaria, mesmo que eu vivesse mais 1000 anos pra frente. Esse projeto tá fora dos meus
0: planos. Tá fora. Valeu, obrigado.
3: Bom dia, Gilson.
0: Oi, Liceia, bom dia.
3: Enquanto a enquete aí, amigo, é sobre casar de novo, né? Cara, eu tô solteira, mas se aparecer alguém, né, pessoa boa, quem sabe, né, que casamento, né?
0: Tá bom, amiga.
3: Mas por enquanto tô solteira,

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8: Bom, gente, atenção, neste final de semana acontece o 6º encontro de carros antigos. E aí, lá no Hotel Termas, cara, é muito bacana. O 6º encontro Mossoroense de Veículos Antigos é uma comemoração dos 10 anos do Chevrolet Clube Mossoró, tá? E é 21, 22 e 23 de agosto. O kit de alimento não perecível. Alô, a turma aí do Chevrolet Clube Mossoró. Isso aí, imperdível, gente. Exposição de carros antigos, muito bacana. Um programa bacana pra você ir com sua família, tirar fotos, confraternização entre amigos. Tem aquela música ao vivo, praça de alimentação, muito bacana. O sexto encontro moçoroense de veículos antigos neste final de semana no Hotel Termas, tá bom? E a enquete do dia, hein, Maurinho? Tá dizendo o que, Maurinho? Bom dia, amigo.
9: Bom dia, meu irmão. Bom dia, tudo bom?
8: Tudo bem, meu querido.
9: Aqui é o Thiago, aqui na aula prática de direção, viu?
8: Ah, dá um abraço no Thiago aí.
9: Na Rio Branco, ouvindo aí a boa de Mossoró.
8: Beleza, cara. Que
9: um
8: bom.
9: Um gostei musical.
8: Ah, sim.
9: Rapaz, às vezes que eu me separar, eu caso de novo. Ô,
8: eita.
9: Negócio bom, tá, casamento.
8: É bom, né?
9: Eu só me separei uma vez. Ah. Mas não pretende me separar de novo, não.
8: Tá certo, meu amigo.
9: É muito bom você ter pra quem voltar.
8: Ô, rapaz.
9: Voltar. É muito bom.
8: Valeu, Maurinho.
9: Meu aluno também tá dizendo aqui que não deixa de se casar, não.
8: É?
9: É ensinamento divino.
8: Tá bom então, obrigado. Rapaz, turma é boa, né? Gente, 8h53, nós estamos juntos aqui na 105. Até as 10 horas, chega Jackson Lira e o painel 105.
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8: Harry Styles.

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1: 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Hoje, dia 17 de agosto, uma segunda-feira, e a partir de sexta-feira, dia 28 de agosto, começa oficialmente o horário eleitoral gratuito no rádio e na TV para as eleições 2026. As emissoras entram novamente na rotina de mapas de mídia, recebimento de materiais, horários cronometrados e muita atenção para cumprir as regras da Justiça Eleitoral. Para quem vive o rádio, começa mais uma temporada que mexe diretamente com a programação e os bastidores das emissoras, viu? É, gente, paciência, viu? É, paciência. E o Potiguar de Mossoró, hein? Com a vitória do ABC, o acesso do ABC à Série C, o Potiguar de Mossoró volta a jogar uma Copa do Brasil no próximo ano. Tem vaga garantida na Copa do Brasil e na Série D. É isso aí. Olha, o meio de semana será de Sul-Americana e Libertadores da América. Destaque para o clássico Flamengo e Cruzeiro. 105 News, a notícia na medida certa. Neste final de semana também acontece no Hotel Termas o sexto encontro mossoroense de veículos antigos. A programação marca os 10 anos do Chevrolet Clube. 105 News, a notícia na medida certa. 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
7: Devia
6: já.
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2: 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E o casamento, hein? Rapaz, sábado foi o dia do solteiro e nós estamos aqui na enquete do dia. E o casamento, aí? Rola ou não rola? Como é que
4: bom
2: é?
4: Bom dia, Gilson Cardoso.
2: E aí, Evanilson?
4: É Evanilson, da Centro Runearia.
2: Fala aí,
4: bora
2: cara.
4: Bora responder essa enquete aí, certo?
2: Ah.
4: Hoje eu sou casado, mas se um dia eu chegar a me separar, casamento longe de mim. Mas nunca. Valeu, meu amigo, tamo junto.
2: Ah, aí, sabe o que, é que ele botou aqui? Já basta sofrer pelo Vasco, é mesmo, meu rapaz. Ô, rapaz, eu já tenho até esquecido da pia. Você vai lembrar, cara. Mas, rapaz. Gilson, tô bem pertinho do rádio. Queria ouvir Elton John. Ah, Glorinha. Beijo pra você, Glorinha. Tudo de bom, viu, minha querida? Tudo de bom. O que mais aqui?
5: É, Paulo do Santa Delmira. Valeu aí.
2: Ah, tá, mandou aqui aí. Cadê? Cadê a resposta aqui?
5: Bom dia, Gilson Cardoso e todos os ouvintes da 105 FM.
2: Bom dia, amigo.
5: Ah. Me conta a enquete sobre
2: casamento.
5: É solteiro ou casado?
2: Ah.
5: Isso depende muito da renúncia de quem quer se casar. Quando você se casa, tem que renunciar a várias coisas que você fazia quando era solteiro. Como é isso?
2: Uhum.
5: Aí você se casa e quer continuar solteiro. É por isso que a maioria desses casamentos não dão certo devido a esses problemas aí.
2: É verdade.
5: Então você, quando se casar, você tem que curtir a família, deixar uns colegas de lado, uma vida que tava de solteiro de lado aí.
2: Sim.
5: Dá pra ir conciliando, dá pra ir passando mais alguns anos casado. Fora isso, não dá certo jeito.
2: Não. Tem um amigo meu que ele disse que quando era casado vivia a vida de solteiro. Aí hoje ele tá solteiro, tá vivendo vida de casado.
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2: Maravilha, essa é boa, hein? O cara casado vivia vida de solteiro. Aí tá solteiro e tá vivendo vida de casado.
6: Opa, João. Casamento é a consequência do namoro. Eu concordo sim. Tem que casar mesmo.
2: Tem que casar.
6: É o seu amigo aqui, João Palito, aqui na escuta, meu irmão.
2: Valeu, João. Rapaz, 916. O saudoso radiador. vocalista Cabi da Costa Lima, disse que o único casamento que deu certo foi com a profissão dele, viu? 105 FM. 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
1: 105.923.
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0: daqui a pouco na 105. Swim, butterfly love your skin. Swim. Não demora, a gente volta já. 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
1: Maravilha, gente, 927. 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
1: 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Hoje, dia 17 de agosto, uma segunda-feira, o 105 News, um oferecimento da RN Peças, linha Diesel Mossoró com a RN Peças. 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A UFESA aprovou a criação dos cursos de terapia ocupacional e fonoaudiologia no campus Mossoró. De acordo com os projetos pedagógicos, os cursos serão ofertados na modalidade presencial, com habilitação em bacharelado. Cada graduação disponibilizará 30 vagas anuais em turno integral, com ingresso pelo sistema de seleção unificada. Está aí. A UFES aprova a criação dos cursos de terapia ocupacional e fonoaudiologia. Tô precisando ir a um, quase não sai. Boa, gente, ainda nas notícias do dia. A cidade de Mossoró registrou agora há pouco um crime de homicídio na Avenida Integração, no bairro do mesmo nome, naquela região ali do Santa Delmira. Uma pessoa morreu e outra ficou baleada. São as primeiras informações. Isso aconteceu agora há pouco, é um break news, né? 105 News, oferecimento RN Peças e Rebouças Supermercados.
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4: 105 943.
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3: Maravilha, então, gente, 9h46 na 105. Olha, neste final de semana acontece o sexto encontro moçoroense de veículos antigos. Cara, é uma programação muito bacana, acontece no Hotel Termas, 10 anos do Chevrolet Clube Mossoró. Um abraço a toda a turma do Chevrolet Clube Mossoró, tá? É de 21 a 23 de agosto, neste final de semana, no Hotel Termas. Leva lá 1 quilo de alimento não perecível, que já dá certo. Aí tem aquela exposição de veículos antigos, você tira foto, tá? É muito bacana, gente. Aí tem a confraternização entre amigos, a praça de alimentação, música ao vivo.

0: É Clube Mossoró, parabéns pelos 10 anos e pelo 6º encontro mossoroense de veículos antigos.
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3: São 9:50, as últimas da nossa manhã. Vamos curtir. Daqui a pouco tem Jackson Lira e o painel 105. Angelina Jordan.

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1: 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O som do Samuel Rosa, Rio Dentro do Mar. Angelina Jordan, Love Don't Let Me Go. A norueguesa. Oi, vem aí, Jackson Lira, o painel 105. A gente tá voltando amanhã na nossa terça nobre, tá bom? Segue aqui na melhor programação do Rádio FM Mossoroense. Valeu, gente. Tchau, tchau. Decolamos. Já estamos a 10 mil pés. Vamos seguir bem essa semana. Tchau, tchau.
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1: Na boa de Mossoró, 9:57.
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0: Brasil, mundo! E aí, como é que você tá? Tudo bem? Tudo jóia? Tudo tranquilo? Espero que sim, a partir de agora tá no ar mais uma edição do nosso painel, depois do brother Gilson Cardoso. Deixa que a gente segue aqui com essa manhã maravilhosa. Então aumenta o volume, vem curtir, porque tá no ar mais uma edição do nosso painel. Tá tudo de boa? Tá tudo bem por aí? Por aqui tá tudo ótimo!
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0: Então, a gente começa com um Biquíni Cavadão e Isabela Bran. Bom dia, bom dia!

0: Balara e Jorge Vercillo
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0: Vamos nessa, hein, gente? Esse é o nosso painel 105. Faz o seguinte, manda sua mensagem no 98105-0105. Daqui a pouquinho tem você participando com a gente aqui, tá bom? Então fica à vontade aí, manda ver na programação na boa de Mossoró. E aí, meu amigo, você já sabe, né? Muito mais música, descontração e música de qualidade, né? Então aproveita para mandar sua mensagem e participar com a gente. Agora deixa eu convidar meu brother Tony Silva, trazendo informações de esportes aqui na boa de Mossoró. Bom dia, Tony!
2: Chegando, hoje é segunda-feira, é dia de resultados, dia 17 de agosto, e a gente começa falando da situação que está enfrentando o Palmeiras, com muitos protestos da torcida pedindo até a saída do técnico Abel Ferreira. E o que aconteceu? A 23ª rodada da Série A serviu para o Palmeiras ser derrotado pelo Fluminense por 3-2 e o Flamengo fora de casa, sem deixar dúvidas, aplicar goleada de 5-1 na equipe do Mirassol, e a vantagem só vai diminuindo. Os outros resultados dessa 23ª rodada da Série A: o Atlético Paranaense em casa ficou no empate com o Red Bull Bragantino, 1-1, o São Paulo empatou também em casa com o Coritiba em 1-1, Chapecoense 3, Bahia 3, o Vasco em São Januário tomou 3-0 do Santos. O Atlético Mineiro em casa aplicou 3-0 no Grêmio. O Vitória venceu no Barradão o Botafogo por 1-0 e o Corinthians na Neoquímica

0: Cruzeiro pelo placar de 2-1. Essa rodada vai ser completada hoje com um jogo muito importante, eu falo já já por quê. Às 8 da noite no Beira-Rio tem Internacional e Remo. Como é que fica a classificação com essa 23ª rodada? O Palmeiras lidera, tem 48 pontos. Em segundo, o Flamengo com 45, só que a equipe carioca tem um jogo a menos e ainda acontecerá o confronto direto entre Palmeiras e Flamengo. O terceiro colocado é o Atlético Paranaense, 41 pontos. Em quarto, o Fluminense com 38 e completando o G5, o Cruzeiro, que arrancada já está com 36 pontos ganhos. Na zona de rebaixamento, Internacional tem 23, Remo tem 22, Vasco 22 e a Chapecoense na lanterna com 11 pontos. É aí onde entra aquilo que eu falei no início. O jogo Internacional e Remo hoje. O Inter tem 23 pontos, é a mesma pontuação do Mirassol, que é o 16º. Um empate já tira o Inter da zona de rebaixamento. O Remo tem 22. Se vencer, passa o Inter e o próprio Mirassol e também deixa a zona de rebaixamento. Por isso, esse jogo ganhou importância, o complemento da 23ª rodada do Brasileiro da Série A. Amanhã a gente tem um novo encontro marcado. Até amanhã.
1: Valeu, meu amigo Tony. Obrigado pelas informações. Ele retorna amanhã aqui na Boa de

0: na boa de Mossoró, agora 10 horas 22 minutos. Desejando a você uma ótima manhã. Obrigado pela audiência, obrigado pela sintonia e companhia de sempre. Hoje, segundou, né, minha gente? Começando mais uma semana maravilhosa. 105
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1: Na boa de Mossoró, 10h23.
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1: Vamos nessa, hein, gente? Rádio Tax Garota Dourada, aqui na Boa de Mossoró, agradecendo a sua audiência, a sua participação. E aí, por falar em participação, já mandou a sua participação? Fica à vontade aí, manda ver com a gente, beleza? Já mandou sua mensagem, a gente retransmite aqui na número 1 em qualidade musical. E deixa eu trazer aqui a participação da turma, né? Que sempre tá aqui com a gente, sempre tá acompanhando toda a nossa nossos programas. A gente agradece demais. Meu amigo Evanilson, bom dia, garoto, seja bem-vindo.
2: Bom dia, Jackson Lira. Que é Evanilson da IC Tornearia.
1: Fala, garoto.
2: Agora, se possível, para iniciar a semana bem e daquele jeito, eu gosto de escutar Blind Light.
1: Certo.
2: Oferecer aqui o meu engenheiro Auri. Ari, valeu, meu filho, tamo junto.
1: Muito bem, valeu, meu garoto. Abraço pra você. Alô, Tatu, cadê o bom dia de Tatu, hein? Bom dia, Tatu, tá aí, tá?
3: Bom dia, 105, Tatu das Malfazendas de Bro, escutando a Boa de Mossoró.
1: Valeu, Tatu, abraço pra você, obrigado pela sintonia. Olá, Jackson Lira, tô sempre ligadinha no seu programa. Essa rádio é maravilhosa. Alô, Nildinha, lá no Sumaré, obrigado pela companhia de sempre. Quem também tá por aqui, minha amiga Zida Alves, sempre acompanhando toda a nossa programação.
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1: A unidade, né, da Universidade Federal Rural do Semiárido aprovou a criação dos cursos de terapia ocupacional, fonoaudiologia no campus Mossoró. As duas propostas elaboradas por comissões específicas, e aí, meu amigo, foram aprovadas pelo Conselho de Ensino, Pesquisas e Extensão, né? E pelo Conselho Universitário, este último no dia 13 de agosto. De acordo com os projetos pedagógicos, os cursos serão ofertados na modalidade presencial, com habilitação em bacharelado. Cada graduação disponibilizará 30 vagas anuais em turno integral, com ingresso pelo Sistema de Seleção Unificada, o SISU.
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Na Boa de Mossoró agora são 10 horas 42 minutos. Intervalinho, eu volto na sequência trazendo muito mais. A turma mandando mensagens no 98105-0105. Obrigado pela audiência de sempre, hein, galera?

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1: Na boa de Mossoró, 10h43.
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0: Paralamas.
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0: Cuide bem do seu amor aqui na boa de Mossoró. Vamos nessa, deixa eu cuidar bem de vocês, né? A minha amiga Helena Oliveira, bom dia, querida.
2: Bom dia, Jackson. Deixa eu ver a música cheia de charme, Guilherme Arantes. Muito bom ver sua programação.
0: Obrigado.
2: Excelente, muito bom. Só música boa e maravilhosa. Bom
0: Valeu,
2: dia,
0: minha amiga.
2: Helena Oliveira.
0: Bom dia.
2: Deus te ilumine sempre, amigo.
0: Amém, minha amiga. Obrigado pela audiência de sempre. Que bom ter você aqui, meu amigo Charlinho. Tá ouvindo a gente, acompanhando a nossa programação, minha amiga Gorete, seu esposo do O, lá no Três Vinténs, também acompanhando a gente. Alô, Neta Souza, bom dia!
3: Bom dia, Jackson Lira. Toca a música de Que Diabeiro Nada Sei.
0: Certo. Neta. Valeu, minha amiga. Abraço pra você. Alô, Eliette Chagas, bom dia.
4: Bom dia, meu amigo Jackson Leira. Aqui é Alex Paredão. Hoje coloca aí um sanduíche com a minha linda Giovana aqui pra gente curtir aqui na segunda, que
0: valeu.
4: Maravilhoso.
0: Valeu, minha amiga. Abraço, viu? Obrigado pela audiência de sempre.
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0: Muito bem, no painel hoje nós temos 301 novas oportunidades e entre elas eu tenho 42 vagas para auxiliar de produção, 12 vagas para repositor, 25 vagas para operador de caixa, tenho também 14 vagas para embalador ou embaladora, tenho ainda 5 vagas para atendente suporte PCD, tenho 5 vagas para atendente, 4 vagas para ajudante em operação e tenho também 8 vagas para pedreiro. Todas essas vagas disponíveis no site prefeituradeMossoró.com.br. Vai na aba painel de empregos e faz o seu cadastro, beleza? Fechado assim, minha gente. Kid Abelha.

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1: Na boa de Mossoró, 11-4.
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1: Maravilha, esse é o nosso Painel 105. Bora trazer aqui participações especiais. Deixa eu mandar um abraço especial pra minha amiga Glorinha. Alô, Glória Maria, tá lá no Odete Rosado, tá ouvindo a gente. Pediu aqui Sandra de Sá, pediu pra curtir. Tá dizendo que termina o ensino médio próximo ano. Se Deus quiser, vai fazer psicologia. Nossa futura psicóloga, né? Abraço, beijos pra você também, tá, minha amiga? Abraço pra você. Que bom ter você aqui na nossa programação, tá bom, querida? Alô, Francisca! Dona Francisca de Souza, Abolição 5, tá ouvindo a gente. Bom dia, querida.
2: Aqui é Jackson Lira. Aqui é Francisca de Souza, Abolição 5.
1: Oi, minha amiga.
2: Não quer dizer que eu sou um ouvinte todos os dias.
1: Não coisa boa.
2: Porque eu não sou de estar participando, mas eu sou um ouvinte de todos os dias, da 105.
1: Tranquilo, amiga.
2: Seu programa é maravilhoso.
1: Obrigado, viu? Obrigado pela participação e sempre estar aqui com a gente ouvindo toda a programação. Minha amiga Maria Lúcia, bom dia, querida. Seja sempre bem-vinda. Turma lá do Boa Vista, sempre participando e acompanhando aqui nossa programação. Meu amigo Eliedson, lá em Alicadeiras, no bairro Nova Betânia, também acompanhando aqui o nosso painel.
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1: O contribuinte moçoroense tem até o dia 24 de agosto para garantir um mega desconto de até 99% em juros e multas do pagamento de taxas municipais, ISS e IPTU. A grande oportunidade para ficar em dia com o município é realizada através da adesão ao Refis 2026, programa da Prefeitura de Mossoró, que concede à população o abatimento de até 99% em multas e juros em dívidas com a cidade. O programa foi pensado para facilitar a regularização de débitos fiscais, oferecendo condições especiais tanto para pagamento à vista quanto para pagamento parcelado em até 84 vezes.
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0: Na boa de Mossoró, 11h22. Desejando a você uma ótima manhã, ótima semana, né? Semana tá só começando. Segundou por aqui, a gente volta já já trazendo muito mais. Manda seu recado e participa!
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0: Na boa de Mossoró, 11h22.
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Quest e Tim Maia sendo farol. Intervalinho, a gente volta na sequência trazendo muito mais. Você já mandou sua mensagem? 981050105. Essa é a boa de Mossoró. Bom dia, bom dia!

0: gente volta já.
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2: Na Boa de Mossoró, 11:39.
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Roberta Campos, na proa da saudade. Gente, tô indo nessa, viu? Obrigado pela audiência, obrigado pela sintonia. A gente se encontra amanhã, a semana tá só começando. Cheiro no coração, pense sempre positivo. Pensamento positivo abre qualquer porta, ó. Fui! Tchau.

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3: Você sabia que o samba já foi usado como tratamento psiquiátrico no Brasil? Pois é, quando pensamos em Dona Ivone Lara, quase sempre lembramos da maior dama do samba brasileiro. Pouca gente sabe que antes de conquistar os palcos, ela dedicou quase 4 décadas à saúde mental. Em 1947, Dona Ivone iniciou seu trabalho no Centro Psiquiátrico Nacional, no Engenho de Dentro, no Rio de Janeiro, onde passou a integrar a equipe da psiquiatria Nise da Silveira. Enquanto a psiquiatria da época recorria a eletrochoques, isolamento e lobotomias, ela acreditava que o cuidado poderia seguir outro caminho, o da arte, da música, do afeto e da dignidade. Nise percebeu que Ivone possuía uma capacidade singular de se conectar com os pacientes por meio da música. Com seu incentivo, rodas de samba, cantorias e encontros musicais passaram a fazer parte da rotina terapêutica do hospital. Muito antes da neurociência demonstrar que a música ativa simultaneamente regiões cerebrais relacionadas à memória, emoção, atenção, movimento e recompensa, elas já observavam esses efeitos diariamente. Mais do que aliviar o sofrimento, a arte devolvia voz, identidade e pertencimento a pessoas que durante muito tempo haviam sido reduzidas ao próprio diagnóstico. Essa história nos lembra que a arte nunca foi apenas entretenimento ou decoração. Ela sempre foi uma linguagem profundamente humana, capaz de comunicar aquilo que as palavras não alcançam e de abrir caminhos para a transformação. E você, o que tem ouvido? Espero que sempre na 105. Eu sou Aline Linhares e este é o Tempo Vivo.
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4: 11:57.
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2: 12:15.
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5: 12h59.
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1: 1:01 agora. Boa tarde para você, ouvinte da Rádio 105. Seja bem-vindo. Começando o nosso Estúdio 105 a partir de agora, trazendo para você nesta tarde os grandes sucessos da música popular brasileira, os grandes sucessos que tocaram e tocam no mundo todo e você ouve aqui junto com a gente. Seja muito bem-vindo, ouvinte da Boa de Mossoró, você que sintoniza a gente, seja através das ondas do rádio, seja pela internet, ligados conosco através do FM 105 Mossoró. .com.br. Até às 14h, o Estúdio 105 está no ar. Eu sou Bárbara Tavares, te faço companhia. Estaremos juntos nessa viagem, tocando para você o que há de melhor e você gosta de ouvir. Agradecendo sempre a sua companhia, a sua audiência, turma que acompanha a nossa programação, seja em casa, seja indo para o trabalho, seja ligado com a gente, ouvindo pela internet no mundo todo. Música boa é aqui na Boa de Mossoró. Nesta segunda-feira, 17 de agosto de 2026, vamos juntos nesse clima.
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Na boa de nossa hora, são 1h12. Ligados comigo aqui na 105, essa turma boa que acompanha sempre a gente. Se liga aqui na boa de Mossoró. Alô, minha amiga Eliette Chagas, no bairro Paredões. Grande abraço pra você. Obrigada pela sintonia. A Helena Oliveira, que tá com a gente, acompanhando aqui a nossa programação no som da boa de Mossoró. Valeu pela companhia. A Vânia, no bairro Santo Antônio. Minha amiga Simara, no bairro Bom Jardim, tá ligada com a gente, acompanhando aqui o som da 105. Um grande abraço, obrigada pela companhia. Agradecer a Rosa no Liberdade 1, também minha amiga Clenilda, tá aqui no bairro Dom Jaime Câmara, acompanhando a gente, ouvindo aqui a nossa programação, curtindo bastante, né, Clenilda? Um super abraço. Agradecendo também o Manuel Edgar, a turma que tá acompanhando a gente, trabalhando lá na EBS Perfurações. Um grande abraço, uma ótima tarde, vamos juntos nesse clima, trazendo sempre música boa pra você.

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1: Agora 1:17.
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1: 1:38.
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0: 8h58 agora, aqui no Som da Boa de Mossoró. Finalizando o nosso Estúdio 105, nesta tarde de segunda-feira, 17 de agosto de 2026. Mas você continua ligado junto com a gente, porque vem aí o Estação 105 e eu volto na sequência trazendo muito mais. Se ligue, fique acompanhando a nossa programação. Interaja pelo 981050105. O seu lugar é aqui.
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0: São 2 horas.
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0: 2:02 agora. Você que tá ligado com a gente aqui no Som da Boa de Mossoró nesta tarde de segunda-feira. Hoje é 17 de agosto de 2026. Agradecendo a sintonia e a audiência, a turma que tá com a gente mandando mensagens, confirmando a sintonia. Obrigada pela companhia. Quero aqui mandar um abraço, meu amigo Arcélio Lima, tá acompanhando a gente, ligado aqui no Som da Boa de Mossoró. O Canindé Medeiros na CL Bike Service no Planalto, o Eli Edson no Nova Betânia, a Rosângela Maria no BH, obrigada pelo carinho da companhia. Também abraçar o Charlinho Alves, turma lá em Sueli, Moda Íntima com a gente, o Raimundo Oliveira no Santa Delmira e o meu amigo Beto lá em São Bernardo do Campo, São Paulo, ligado, acompanhando todas as tardes a nossa programação. E até às 16h agora, o nosso Estação 105 está no ar para você, trazendo os grandes sucessos da música brasileira e mundial. Fique ligado e acompanhe a nossa programação na rádio que toca as melhores músicas e os melhores estilos para você.
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0: Daniela Mercury, topo do mundo. Você é ligado com a gente até as 4 da tarde, aqui no Estação 105. Vamos juntos!
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0: Agora são 2h20.
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O som da Marrom Alcione, Mulher Ideal. Agradecendo aqui a sintonia e a audiência, a turma que está conosco nessa tarde, confirmando sempre a sintonia. Quero mandar aqui um grande abraço à turma na Repave ouvindo a gente. Valeu, Neto, obrigada pela companhia. Quem também ouve a gente é o Moisés Moura, no bairro Aeroporto 2, ligado com a gente sempre. Obrigada pela audiência. O Guma está na Ilha de Santa Luzia, sempre ligado. O Rondinelli no Planalto 13 de Maio. Minha amiga Maria Luísa no Valfredo Gurgel, também acompanhando a gente. Seu Samuel, no bairro Dom Jaime Câmara, ouvindo sempre a nossa programação. Também o Gilvan Silva, no Santa Delmira. E mandar um abraço aqui ao Everton Domingos, no Grande Alto da Conceição, ouvindo a gente. A minha amiga Nevinha, seu esposo Sinélio, no Aeroporto 2. E a Neta Souza, no Sítio São José, acompanhando sempre aqui a Boa de Mossoró. São 2h27 e a gente continua juntos nesse clima até às 4 da tarde.

o som do YouTube, Pride, são 2:31, junto comigo nessa tarde. Quero agradecer aqui o carinho da audiência, a sintonia, agradecer a Vânia no Santo Antônio, tá ouvindo a gente com a sua neta Sarinha. Também mandar um abraço pro pessoal ouvindo a gente pela internet. Meu amigo Josimar tá em Natal, abraçando aí a Antônia no Cidade Verde, também ouvindo a gente. Um grande abraço, valeu pela companhia aqui na rádio. Mandar um abraço também, agradecendo o carinho da companhia e a audiência, ao Luiz Ventura, ligado conosco sempre. Meu amigo Oliveira, motorista do Sedex, acompanhando o nosso programa lá em Recife, Pernambuco. A Helena Oliveira no Valfredo Gurgel, José Erivan, ligado com a gente lá em José Cabelos, no Alto de São Manuel. Meu amigo Denilson, no Aeroporto 2, abraçar a Célia de Lima, no Alto de São Manuel, e a turma da EIC Tornearia, mandando aqui um grande abraço pro engenheiro João, mecânico brother e o homem do projeto, o irmão. Um grande abraço para vocês.

especialmente para o Thiago Costa. Ele que é da Praia do Alagamar, lá em Grossos, mas está trabalhando em Tibau e ouvindo a gente. É aniversariante de hoje. E a minha querida Araci, lá no bairro Bom Jardim, tia do Thiago, está mandando aí aquele abraço especial, desejando muita saúde, paz e prosperidade. Um abraço, Thiago. Feliz aniversário para você. São 2h36 e a gente continua por aqui junto com você, ouvinte 105, Patrícia Marques.

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2: Agora 2h41.
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boa de Mossoró, são 2h48 agora. Agradecendo a sintonia, a turma que tá mandando mensagem pra gente. Manda também. 981050105 é o nosso WhatsApp pra você participar junto conosco e fazer junto comigo a programação nessa tarde. Quero abraçar meu amigo Paulo Ismar Duarte, que é motorista de aplicativo e tá acompanhando aqui a nossa programação, nos dando sempre essa carona, amiga. Meu amigo José Erivan, lá no Alto de São Manuel, também com a gente. Quero abraçar a turma da Vila Guanabara, Serra do Mel, ligados conosco sempre, o Edilson Silva e toda a turma acompanhando aqui o Som da Boa de Mossoró. Minha amiga Célia de Lima, no Alto de São Manuel, o Ricardo Pintor do Salgarça, junto com a gente, abraçando aí a turma da Brasisal. Mandar também aquele abraço e agradecer o carinho da audiência ao meu amigo Luiz Carlos Soares, que está trabalhando e ouvindo aqui a nossa programação. Super abraço, valeu pela audiência, pela sintonia. Também agradecer aqui a minha amiga Diana Faustina e aos coroinhas aqui do Santuário de Santa Clara, nos dando aí o carinho da sintonia, a audiência nessa tarde. Um grande beijo para vocês. Obrigada pela companhia. Alô, meu amigo Sueldo Pintor, tá ouvindo a gente com o Sueleno Pintor, o Alex Pedreiro, o Marcelo Pedreiro e o Vladimir da Camisa Vermelha. Vocês, um grande abraço, valeu pela companhia. A minha amiga Jane Medeiros tá ouvindo a gente lá no bairro Santo Antônio, abraçando sua vizinha Jéssica, que tá fazendo aniversário hoje. Parabéns, Jéssica. Muita saúde, muita paz e muita prosperidade na sua vida. A Jane também manda beijo pra sua filha Aline Medeiros, para os netos Agatha, Isaac e Júlia, e ao seu esposo Gilvan, que está trabalhando em Recife, e também para o genro Marisson. Um grande abraço para você, Jane. Valeu pela companhia sempre com a gente aqui na Boa de Mossoró.

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2: E a UFESA terá 10 novos cursos de graduação e 320 vagas por meio do programa Universidades Transformadoras, iniciativa da Secretaria de Educação Superior do Ministério da Educação, o MEC. A expansão contempla os 4 campi da instituição no Rio Grande do Norte, Mossoró, Angicos, Caraúbas e Pau dos Ferros. No campus sede em Mossoró serão 4 novos cursos, ao total de 110 vagas. Fonoaudiologia e terapia ocupacional terão 30 vagas cada. Inteligência artificial e ciência de dados contará com outras 30, enquanto ciências aeronáuticas terá 20 vagas. Lembrando que a implantação das novas graduações ocorrerá por meio do Sistema de Seleção Unificada, o SISU. E alguns cursos já avançaram nas etapas internas da universidade e poderão começar a receber estudantes na edição de 2027.
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2: São 3 horas.
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super abraço. Daqui a pouquinho tem música pra vocês. O Emídio e a turma da Lisboa Móveis, o Nilton abraçando a turma da Brasissal, o Fabrício, o Renato, Berg, Everaldo, Emerson, turma boa que não desliga e acompanha sempre a gente. Beijo grande! Agradecendo Josimar Aquino no bairro Belo Horizonte, minha amiga Corrinha Lima, lá no aeroporto, também ligada com a gente, ouvindo aqui a nossa programação. Mandar um abraço também pro meu amigo Pedro Miguel, lá no Monte Olimpo, ele que tá abraçando a Esther, também o Arnilton Júnior e o Bruno Vinícius. Um super abraço e uma ótima tarde. Valeu pela companhia junto com a gente. Meu amigo Arcélio Lima. Ai,

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Hora certa, são 3h14 na 105 FM. Agradecendo a você, ouvinte, ligado com a gente, acompanhando sempre a Boa de Mossoró. Mandar um abraço aqui pra turma que tá conosco nessa tarde. Meu amigo Léo Carlos Paredões, acompanhando sempre a gente. O Josimar Aquino, no bairro Belo Horizonte. Mandar um abraço também pro Alex, no bairro Pereiros, acompanhando o nosso programa. E também, lá nos Pereiros, agradecer aqui o carinho da sintonia. O Lennon, o Alex e os mecânicos Deda, Jaquean, Ziran, Deon, Jô, Miguel, também o Josivan, o Bosco, o Luiz e o Denison. Um grande abraço para vocês, valeu pela companhia junto com a gente aqui no Som da Boa de Mossoró, a rádio que toca para você, a música que você gosta de ouvir. Scorpions.

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3: São 3h20.
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às 3h25, som do 14 Bis, linda juventude, minha amiga Helena Oliveira, no Valfredo Gurgel, obrigada pelo carinho sempre, tá? Um grande abraço. Também agradecer meu amigo Benício, que tá ouvindo a gente na estrada, acompanhando sempre aqui o som da boa de Mossoró. Valeu, Benício, uma ótima viagem, obrigada pelo carinho da sua companhia, sempre com a gente aqui no som da Rádio 105 FM. Quero mandar um abraço pra minha amiga Eliane Silva, tá lá no bairro Barrocas e tá fazendo aniversário hoje. Oi, Eliane, saúde, minha amiga, muita paz, muita alegria e que muitas coisas boas possam estar acontecendo pra você em mais um ano de vida, viu? Um beijo grande no seu coração. Às 3h26, o som de Roberta Fleck. Sim.

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1: E a Prefeitura de Mossoró, por meio da Secretaria Municipal de Infraestrutura, segue nesta segunda-feira com a obra de manutenção do sistema de drenagem da Avenida Rio Branco, uma das principais vias da cidade. O serviço acontece ali próximo à Estação das Artes e tem previsão de conclusão ainda esta semana. Durante a intervenção, o trecho permanece sinalizado. E para a execução da obra, apenas uma faixa da Avenida Rio Branco está liberada para circulação nesse trecho. A área foi isolada e sinalizada para garantir a segurança de trabalhadores e motoristas. A previsão é que essa via seja totalmente liberada ainda nesta semana após a conclusão dos serviços. E o diretor de mobilidade, Luiz Correia, orienta os motoristas que trafeguem pela Rio Branco, especialmente no sentido Santo Antônio, Belo Horizonte, com muita cautela.
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2: São 3h40.
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10h52 agora, no som da Boa de Mossoró. Ana Carolina, Pra Rua Me Levar, minha amiga Corrinha Lima, um grande abraço. Toquei também o som do Tim Maia, Carinhos, especialmente pra minha amiga Marta Regina, que tá ouvindo a gente em Anápolis, Goiás. Um abraço, Marta, obrigada pela companhia com a gente aqui no som da Boa de Mossoró. São 3h52 agora. Abraçar a Fátima Moreira no Liberdade 1 ouvindo a gente. Minha amiga Renilda no bairro Belo Horizonte também conosco. Obrigada pela sintonia e pela audiência. Lembrando que amanhã eu volto a 1 da tarde com o Estúdio 105 e você continua na sintonia porque vem aí o MPB na 105 com o Léo Júnior, o melhor final de tarde aqui na programação da Boa de Mossoró. Até amanhã, um grande abraço. Para encerrar, tem Nando Cordel.

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2: 105 FM, em Mossoró, 3:57.
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1: 105, sua linda, boa tarde pra você. Na cidade mais bonita do Brasil, pontualmente 4 da tarde. E aí, tá tudo bem? Claro que sim, afinal você está na ZYD 516, Rádio Santa Clara FM. Você estava muito bem acompanhado com a minha amiga Bárbara Tavares no Estação 105. E o nosso padrão de qualidade fica tranquilão. Irá permanecer, afinal de contas você está na frequência de quem pensa. Seguimos naquele paradoxo perfeito porque você sabe que aqui não vai tocar qualquer música. Mas a próxima é sempre uma preferida da sua playlist. Está no ar o MPB na 105, é o mais tradicional fim de tarde do rádio moçoroense. Eu sou Léo Júnior e fico com você até às 6 da tarde. E não estaremos sozinhos de jeito nenhum, ao lado dos grandes nomes da música popular brasileira e daquelas canções que marcaram época. Iremos reviver juntos aqui na Boa de Mossoró. 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Como você interage comigo? Pelo 98105-0105. 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Marcou no seu calendário? Hoje é segunda-feira, dia 17 de agosto de 2026. Marque aí que a felicidade irá continuar de forma contagiante através do rádio aqui no MPB na 105. Eu posso esperar com você essa viagem? Vamos juntos cantarmos e encantarmos aos quatro cantos desse mundão de meu Deus? Que a brasilidade se faz em alto estilo, cantando o que há de melhor da música popular brasileira. Aumenta o volume, o MPB na 105 está no ar.
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0: 105 é bom demais. Em plena tarde de segunda-feira e você diavaneando aqui na Boa de Mossoró. Elba Ramalho, Raimundo Fagner, Emílio Santiago e Benito de Paula. Te falei, somente os grandes nomes da música popular brasileira passam por aqui no MPB na 105, que tem um oferecimento do supermercado Mais Fácil. Gilvan Silva está comigo no Santa Delmira. Meu amigo Jorge Cabeludo, aquele abraço. Helena Oliveira, Valfredo Gurgel, um abraço pra você.
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0: 105 FM, agora em Mossoró, 4:23.
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1: 105 é bom demais. 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Bom, e quem já começou a interagir comigo, Dona Araci, está lá no bairro Bom Jardim, dividiu aqui um fraterno abraço com seu sobrinho, o Tiago Costa, que está em Grossos, em Alagamar, ouvindo a Rádio 105 e que hoje está fazendo aniversário e ela deseja tudo de bom, tá? Muito obrigado, Dona Araci. Jean Pintor está lá no posto Estrela d'Alva, também em nossa sintonia. Eli Edson, em Nova Betânia. Um forte abraço, tá? O amigo Evanilson Nascimento chegou agora, já cumprimentou, uma ótima tarde. Vai ouvir música agora.

0: A sua tarde de alto astral e de bem com a vida na boa de Mossoró. Gilberto Gil, Belchior, comentários a respeito de John. A música do Gilberto Gil foi O Tempo Rei. E finalizamos o nosso bloco com Gilson, Casinha Branca. Essa música é linda demais. Você está no MPB na 105 FM, que volta daqui a pouco, depois do intervalo.
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0: 105 FM, 4:43.
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0: na 105 é bom demais. Guilherme Arantes e a canção Amanhã. Levou um abraço para Fernanda, que está no Tirol, em Natal, ouvindo a rádio 105 FM pelo FM105Mossoró.com.br. Um abraço a todos da capital, ouvindo a Boa de Mossoró.
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O Jota Quest. Só hoje é o seu Valença, La Belle de Ju. Guilherme Arantes é Canção Amanhã. Mais uma sequência formidável que você ouviu aqui no MPB na 105, que tem o oferecimento do supermercado Mais Fácil. E volta daqui a pouco.

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3: Você sabia que o samba já foi usado como tratamento psiquiátrico no Brasil? Pois é, quando pensamos em Dona Ivone Lara, quase sempre lembramos da maior dama do samba brasileiro. Pouca gente sabe que antes de conquistar os palcos, ela dedicou quase 4 décadas à saúde mental. Em 1947, Dona Ivone iniciou seu trabalho no Centro Psiquiátrico Nacional no Engenho de Dentro, no Rio de Janeiro, onde passou a integrar a equipe da psiquiatria Nise da Silveira. Enquanto a psiquiatria da época recorria a eletrochoques, isolamento e lobotomias, ela acreditava que o cuidado poderia seguir outro caminho, o da arte, da música, do afeto e da dignidade. Nise percebeu que Ivone possuía uma capacidade singular de se conectar com os pacientes por meio da música. Com seu incentivo, rodas de samba, cantorias e encontros musicais passaram a fazer parte da rotina terapêutica do hospital. Muito antes da neurociência demonstrar que a música ativa simultaneamente regiões cerebrais relacionadas à memória, emoção, atenção, movimento e recompensa, elas já observavam esses efeitos diariamente. Mais do que aliviar o sofrimento, a arte devolvia voz, identidade e pertencimento a pessoas que durante muito tempo haviam sido reduzidas ao próprio diagnóstico. Essa história nos lembra que a arte nunca foi apenas entretenimento ou decoração. Ela sempre foi uma linguagem profundamente humana, capaz de comunicar aquilo que as palavras não alcançam e de abrir caminhos para a transformação. E você, o que tem ouvido? Espero que sempre na 105. Eu sou Aline Linhares e este é o Tempo Vivo.
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0: Na 105 é bom demais, esse é o Versilo e a música Encontro das Águas. Levou um abraço para Rosanete, que está no bairro Abolição 4, ouvindo a 105 FM. Beijo no seu coração, Rosanete. Obrigado pelo carinho da audiência de sempre. Quem também está comigo é a Clara e o Bruno, na Ilha de Santa Luzia, dizendo que estão tomando um cafezinho quente, comendo um pastelzinho e ouvindo a Rádio 105. Bom apetite para vocês, porque a música, com certeza, também é de boa. Tá chegando mais!
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0: Flores da Vida, 14 bis. Cleiton e Cledir, Corpo e Alma. Jorge Versilo, Encontro das Águas. Luiz Guedes cantando Ela Sabe Demais. Que bloco sensacional você ouviu aqui no MPB na 105 FM. Que volta daqui a pouco. Você já interagiu? 98105-0105. Alô, Luísa está no centro da cidade. E também a Jéssica e o Abreu, que estão em Icapuí. Um forte abraço para vocês. Obrigado pelo carinho da audiência. 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
0: Rádio 105, 5h22.
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2: Como uma das novidades para 2027, o Colégio Diocesano Santa Luzia lançou o DIO Up, proposta de ensino integral da instituição. Um modelo que amplia o tempo de permanência da criança na escola e as possibilidades de aprendizagem. Passando para integrar formação pensado, para integrar formação acadêmica, desenvolvimento socioemocional, autonomia, valores cristãos e vivências educativas diversificadas. O projeto também contempla atividades lúdicas, culturais, estéticas, artísticas e desportivas, alimentação nutritiva, descanso e interação. O DIO Up será ofertado em duas modalidades. No tempo integral, os estudantes permanecerão no colégio das 7 da manhã até as 6 da tarde. Terão turno regular, almoço e uma jornada complementar desenvolvida a partir de oficinas pedagógicas. Já o semi-integral, das 7 até as 2h30, contará com turno regular, almoço e estudo orientado. A educação em tempo integral nesta instituição centenária envolve olhar para aquilo que constitui uma infância plena: os vínculos, os afetos, o brincar, as histórias, as descobertas, a convivência e o cuidado.
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0: Betânia te faz lembrar que você está na frequência de 105,1. 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O melhor do MPB, todas as tardes de segunda a sexta-feira, aqui na 105 FM, no oferecimento do supermercado Mais Fácil. Vânia está no Santo Antônio, pediu música do Roupa Nova e com certeza vai ouvir.
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0: Essa é a Rádio 105. Ira e Pete cantando Eu Quero Sempre Mais. Você ouviu Betânia, Gostoso Demais, Roupa Nova, Linda Demais e Adriana Calcanhoto, Esquadros. Que sequência maravilhosa aqui na Boa de Mossoró, deixando o nosso fim de tarde assim, feliz da vida, no oferecimento do supermercado Mais Fácil. Quem está comigo, a Claudiane e a Amanda, estão no bairro Belo Horizonte e recebem o nosso abraço. Daqui a pouco tem mais. 105
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0: 105, 5:43.
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1: Rádio 105, chegamos ao final do MPB de hoje. Você que interagiu comigo pelo 981050105, ouviu a sua música e também está participando da promoção no oferecimento do Supermercado Mais Fácil, R$105 em compras, sorteio na edição de sexta-feira do MPB na 105. A todos um excelente fim de tarde. Léo Júnior vai ficando por aqui, mas amanhã estaremos de volta a partir das 4 da tarde, aqui na Boa de Mossoró. Um forte abraço, vou deixando a minha última de hoje, Milton Nascimento, Certas Coisas. Boa tarde, 105!

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meu irmão, minha irmã, graça e paz para você e sua família. No Evangelho hoje temos o encontro do jovem rico com Jesus. Ele quer saber o que fazer para alcançar a vida eterna. Jesus o desafia a desapegar-se das coisas terrenas e segui-lo. Infelizmente, o jovem, apegado demais aos bens, tristemente vai embora. Invoquemos a luz do Espírito Santo para que abra as nossas mentes e corações ao acolhimento da palavra do Senhor. Ó Espírito Santo, tu que habitas, tu que falas, rezas e ages em mim, abra-me à palavra, que a minha mente e o meu coração sejam o terreno bom onde a semente da palavra possa germinar, crescer e frutificar, para que a minha vida seja transformada. Amém. Hoje, 17 de agosto, a liturgia nos oferece o Evangelho de Mateus, capítulo 19, versículos 16 a 22. Alguém se aproximou de Jesus e disse: Mestre, que devo fazer de bom para obter a vida eterna? Jesus lhe disse: Por que me perguntas a respeito do que é bom? Um é o bom, mas se queres entrar para a vida, guarda os mandamentos. Ele perguntou: Quais? Jesus lhe respondeu: Estes: Não matarás, não cometerás adultério, não roubarás, não darás falso testemunho, honra o pai e a mãe e amarás teu próximo como a ti mesmo. O jovem lhe disse: Tudo isso tenho guardado. O que ainda me falta? Jesus lhe respondeu: Se queres ser perfeito, vai, vende teus bens e dá aos pobres, e terás um tesouro nos céus. Depois vem, segue-me. Tendo ouvido isso, o jovem foi embora entristecido, pois tinha muitos bens. Um jovem muito rico pergunta a Jesus sobre a vida eterna. Essa é a pergunta mais importante da vida humana. O adjetivo eterna não significa apenas vida em plenitude depois da morte biológica. O céu precisa ser antecipado, deve começar já, agora. Jesus adverte que um só é o bom, Deus. Depois propõe os mandamentos da segunda tábua do decálogo, o amor ao próximo. Nisso, o jovem é craque. O problema é que ele transformou a religião simplesmente em humanismo, em fraternidade. Ele é um bom rapaz e ama de verdade, mas tem um problema com Deus Pai. Jesus percebe qual é a sua dificuldade e volta a falar: Vai, vende tudo o que tens, dá o dinheiro aos pobres e terás um tesouro no céu. De fato, Jesus já havia dito que onde estivesse nosso tesouro, aí estaria nosso coração. O jovem é muito rico e transformou os bens materiais no centro de sua existência. Idolatria é absolutizar aquilo que é relativo. Ele está prisioneiro de seu próprio mundo. Não consegue se relacionar com aquele que é o bom. Prefere os bens. Ele precisa descobrir o Pai providente, mas parte triste.
Se queres ser perfeito, vai, vende teus bens e dá aos pobres, e terás um tesouro nos céus. Depois vem, segue-me. Tendo ouvido isso, o jovem foi embora entristecido, pois tinha muitos bens. O Senhor nos convida a sermos praticantes da palavra. Neste momento, vamos dispor o nosso coração para a vivência de Sua palavra.

fala do jovem rico, vemos que ele tinha bom coração, levava uma vida piedosa e observava e praticava os mandamentos de Deus. Mas era necessário dar mais um passo, desapegar-se dos bens terrenos. Embora fosse rico, sentia um vazio interior, carregava uma inquietação, pois não havia ainda encontrado o sentido profundo da vida. Hoje, Jesus nos convida a abandonar tudo aquilo que nos impede de caminhar ao seu lado e a perceber as necessidades do irmão, a irmã, e a redescobrir a beleza de uma vida vivida no amor gratuito. Senhor Deus nosso Pai, nós cremos na força libertadora da vossa palavra de amor. Cremos que o vosso Espírito Santo age em nossos corações e que o seu fogo nos purifica, a sua luz guia e transforma. Não permita, Senhor, que coloquemos as nossas seguranças nos bens materiais. Liberta o nosso coração de todo apego desordenado e ensina-nos a usar os dons e recursos para aquelas pessoas mais necessitadas. Ajuda-nos a compreender que o maior tesouro está no céu. Louvado seja o nome do Senhor, hoje e sempre. Amém. 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

0: um grande sinal apareceu no céu. Uma mulher vestida do sol, tendo a lua debaixo dos pés e na cabeça uma coroa de 12 estrelas. Livro do Apocalipse de São João, capítulo 12, versículo 1. Nossa saudação fraterna de paz e bem a você que acompanha a programação da FM 105, a Educativa de Mossoró. Estamos iniciando o programa Reflexão na tradicional Hora do Ângelus. Alegramos-nos no Senhor, contemplando as maravilhas que Ele realizou em Maria e continua a realizar em favor do povo. A solenidade da Assunção de Nossa Senhora destaca duas características da Mãe de Jesus: o serviço ao próximo e o louvor a Deus. Celebramos em comunhão com os vocacionados à vida consagrada, os quais, a exemplo da bem-aventurada Virgem Maria, dão seu sim ao projeto de Cristo. Oração inicial. Deus eterno e todo-poderoso, que elevastes à glória do céu, em corpo e alma, a Imaculada Virgem Maria, Mãe do vosso Filho, dai-nos viver sempre atentos às coisas do alto para merecermos participar de sua glória. Por nosso Senhor Jesus Cristo, vosso Filho, que é Deus e convosco vive e reina na unidade do Espírito Santo, por todos os séculos dos séculos. Amém.
1: O anjo do Senhor anunciou a Maria, e ela concebeu do Espírito Santo. Ave Maria, cheia de graça, o Senhor é convosco. Bendita sois vós entre as mulheres, bendito é o fruto do vosso ventre, Jesus. Santa Maria, Mãe de Deus, rogai por nós, pecadores, agora e na hora de nossa morte. Amém. Eis aqui a serva do Senhor, faça-se em mim segundo a vossa palavra. Ave Maria, cheia de graça, o Senhor é convosco. Bendita sois vós entre as mulheres, bendito é o fruto do vosso ventre, Jesus. Santa Maria, Mãe de Deus, rogai por nós, pecadores, agora e na hora de nossa morte. Amém. E o Verbo divino se fez carne e habitou no meio de nós. Ave Maria, cheia de graça, o Senhor é convosco. Bendita sois vós entre as mulheres, bendito é o fruto do vosso ventre, Jesus. Santa Maria, Mãe de Deus, rogai por nós, pecadores, agora e na hora de nossa morte. Amém. Rogai por nós, Santa Mãe de Deus, para que sejamos dignos das promessas de Cristo. Oremos. Infundi, Senhor, como vos pedimos, a vossa graça em nossas almas, para que nós, que pela anunciação do anjo, viemos ao conhecimento da encarnação de Jesus Cristo, vosso Filho, por sua paixão e morte, sejamos conduzidas à glória da ressurreição. Por nosso Senhor Jesus Cristo, vosso Filho, na unidade do Espírito Santo. Amém.
2: Queridos ouvintes da FM Educativa Santa Clara, meus irmãos e irmãs que nos acompanham no programa Reflexão da 105 FM, sejam todos muito bem-vindos, muito bem-vindas. Quem nos ajuda na primeira e segunda parte do Reflexão de hoje é o nosso querido Padre Victor. Seja bem-vindo, Padre Victor.
3: Boa noite, Padre Charles. Boa noite, queridos ouvintes. Esta semana celebramos a vocação da vida consagrada e religiosa. Estamos em oração por todos os religiosos, de um modo especial, aqueles que atuam no território da nossa diocese. Estendemos a cada um deles a nossa gratidão e a nossa prece suplicante para que o bondoso Deus o sustente. Os nossos irmãos, irmãs, frades, freiras, todos aqueles que dedicam a sua vida inteiramente ao serviço de Deus. Nesta semana também vamos estar meditando a imagem da Virgem Maria a partir da solenidade da Assunção de Nossa Senhora. Maria é castelo forte, porque nela encontramos seguro refúgio. Todavia, também podemos ver Maria como uma fonte de bênção. Ela não se contenta em reduzir sua vida e seu mundo a si mesmo. Por isso, urgentemente, ela caminha em direção à sua prima Isabel. Ela leva consigo a bênção de Deus para Isabel e segue viagem, tendo a companhia do Espírito Santo. E no encontro das duas, manifesta-se a alegria do Espírito. Maria é castelo forte, é morada segura. Por conta disso, canta que os mais vulneráveis são protegidos, enquanto os causadores da violência são reduzidos à insignificância. Ouçamos o texto de meditação desta semana. Leitura do primeiro livro do Apocalipse de São João. Abriu-se o templo de Deus que está nos céus, e apareceu no templo a Arca da Aliança. Então apareceu no céu um grande sinal: uma mulher vestida de sol, tendo a lua debaixo dos pés, e sobre a cabeça uma coroa de 12 estrelas. Então apareceu outro sinal no céu: um grande dragão, cor de fogo, tinha 7 cabeças e 7 e 10 chifres, e sobre as cabeças 7 coroas. Com a cauda varria a terça parte das estrelas do céu, atirando-as sobre a terra. O dragão parou diante da mulher que estava para dar à luz, pronto para devorar o seu filho, logo que nascesse. E ela deu à luz um filho homem, que veio para governar todas as nações com cetro de ferro. Mas o filho foi levado para junto de Deus e do seu trono. A mulher fugiu para o deserto, onde Deus lhe tinha preparado um lugar. Ouvi então uma voz forte do céu proclamando: agora realizou-se a salvação, a força e a realeza de nosso Deus e o poder do seu Cristo. Palavra do Senhor. Graças a Deus. A leitura do livro do Apocalipse descortina a permanente luta entre o bem e o mal, a violência, a tirania e a injustiça, representadas pelo grande dragão. Jamais proclamarão a vitória. Ilustrativamente, o grande dragão, mesmo que tenha aparência de um poder fabuloso e horrendo, será derrotado pela fragilidade de uma mulher grávida, com seu filho aparentemente indefeso. No entanto, de onde se acreditava que não podia vir socorro e libertação, é que surge a surpresa. Do céu, uma voz proclama com verdadeira força: agora aconteceu a salvação, o poder e o reinado do nosso Deus e a autoridade de seu Cristo, porque foi expulso o acusador dos nossos irmãos, aquele que nos acusava dia e noite diante do nosso Deus. Ouçamos com atenção a segunda leitura. Leitura da primeira carta de São Paulo aos Coríntios. Irmãos, Cristo ressuscitou dos mortos como primícia dos que morreram. Com efeito, por um homem veio a morte, e também por um homem veio a ressurreição dos mortos. Como em Adão todos morrem, assim também em Cristo todos reviverão. Porém, cada qual segundo uma ordem determinada. Em primeiro lugar, Cristo como primícias. Depois, os que pertencem a Cristo por ocasião de sua vinda. A seguir, será o fim, quando ele entregar a realeza a Deus Pai, depois de destruir todo o principado e todo o poder e força. Pois é preciso que ele reine até que todos os seus inimigos estejam debaixo de seus pés. O último inimigo a ser destruído é a morte. Com efeito, Deus pôs tudo debaixo de seus pés. Palavra do Senhor. Graças a Deus. Queridos irmãos e irmãs, a segunda leitura nos mostra que a ressurreição de Cristo marca o início de uma nova história e de uma nova humanidade. Ele, possivelmente, apresenta a certeza da ressurreição. Paulo compara Adão com Cristo e chega à conclusão inevitável de que Adão é a representação do pecado e da morte, enquanto Cristo é a representação da graça e da vida. Na teologia paulina, tudo já se encontra definido e a vitória, sem sombra de dúvida, já está assegurada em Deus. No entanto, ele apresenta a vitória em 3 grandes atos. Como se fosse encenados num teatro. No primeiro ato, temos a ressurreição de Cristo, um ato que necessariamente é primeiro e pré-requisito para todas as cenas que ainda virão. No segundo, temos a ressurreição daquele que são fiéis a Jesus. E finalmente, no terceiro ato, encontramos a vinda de Jesus. Destaca-se no versículo 24, a destruição que Jesus fará de todo principado, todo poder e toda autoridade. Por três vezes, o apóstolo Paulo utiliza uma expressão de caráter absoluto. Não deixa espaço para relativizações. As forças inimigas da humanidade, forças políticas e militares, seriam completamente vencidas. Por isso, nos versículos 25 e 28, Paulo utiliza seis vezes a expressão que relaciona com a submissão do inimigo do reino. O reino teve início com Jesus e seu reinado será eterno. Jamais cederia seu lugar para qualquer outro reinado de poder.

Queridos irmãos e irmãs, ouçamos agora a catequese do Santo Padre, o Papa Leão XIV, audiência geral na Basílica de São Pedro, no dia 12 de agosto de 2026. Estimados irmãos e irmãs, o quinto capítulo da Constituição Conciliar Sacrossanto Concílio é dedicado ao ano litúrgico, tema sobre o qual hoje queremos meditar para explicar o seu valor na vida de cada crente. Em primeiro lugar, convém recordar que esta forma de definir o ciclo das festas cristãs como ano litúrgico se difundiu na linguagem eclesial graças às obras do servo de Deus, um abade. Na encíclica Mediador Dei, o Papa Pio XII afirma que não se trata de uma fria, inerte representação de acontecimentos que pertence ao passado, nem de uma simples evocação da realidade de outros tempos. O ano litúrgico é antes o próprio Cristo que vive sempre na sua igreja e que prossegue o caminho de imensa misericórdia e a ele iniciado. Nesta vida mortal, com a finalidade de colocar as almas humanas em contato com os seus mistérios e fazê-las viver por eles, mistérios que estão perenemente presentes e operando. Por conseguinte, o ano litúrgico deve ser entendido como uma atualização constante da obra da salvação que Cristo realiza na história. Percorrendo esse ciclo temporal, a Igreja permanece em contato com a ação redentora do Salvador, de tal modo que todos os fiéis fiquem repletos de sua graça. O encontro com Jesus, morto e ressuscitado por nós, é a finalidade de que a Igreja sempre persegue e colocando no centro de cada momento a celebração do evento Páscoa. Por isso, os padres conciliares, considerando precisamente o domingo, o principal dia de festa, como fundamento e o centro de todo o ano litúrgico, em várias línguas modernas, o seu nome atesta que é o Dies Domini, o dia do Senhor. Até nas linguagens em que prevaleceu a referência do dia do sol. Se entreteve o vínculo com Cristo, Cristo é o verdadeiro sol da justiça que ilumina a cada homem. Na carta apostólica Dies Domine, São João Paulo II ensina que o domingo é o dia do Senhor, dia da igreja, dia do homem, em síntese, dia dos dias. Sendo domingo a Páscoa semanal, que evoca e torna presente o dia em que Cristo ressuscitou dos mortos, ele é também o dia que revela o sentido do tempo. Nascendo da ressurreição, ele sulca os tempos do homem, os meses, os anos, os séculos, como uma seta lançada que atravessa, orientando-os para a meta da segunda vinda de Cristo. O domingo prefigura o dia final, o dia da parusia, quando todos nós ressuscitaremos. Para santificar o domingo é fundamental celebrar a Eucaristia. A escuta da palavra e a participação no corpo de Cristo implicam, segundo os padres conciliares, o conveniere in unum, ou seja, a convocação festiva dos fiéis. Nesta assembleia, a comunidade cristã torna visível a sua comunhão com o Senhor, testemunhando a sua pertença a Cristo e a sua fidelidade à Igreja. Esta assembleia não é substituível por uma simples presença virtual, nem se reduz a uma reunião meramente passiva. Com efeito, a assembleia litúrgica concretiza-se na participação ativa dos irmãos e irmãs convocados em conjunto para dar graças a Deus que os regenerou para uma esperança viva pela ressurreição de Jesus Cristo dentre os mortos. A este propósito, exorto todos a procurar as melhores condições a fim de que possam participar na Santa Missa, também quantos aos domingos não tem a possibilidade de se ausentar do trabalho.
Caríssimos, o ano litúrgico, ritmado pelos domingos, tem uma história interessante, na qual se entrelaça a fé e a devoção da Igreja. Com efeito, a partir do século II d.C., a celebração da Páscoa semanal acrescentou-se à Páscoa anual, a maior solenidade, estendida ao jubiloso período de 50 dias que culmina com Pentecostes e preparada pelo tempo da Quaresma com sua índole penitencial. O desenvolvimento do ciclo natalício, ocorrido sucessivamente segundo o modelo do ciclo pascal, permitiu reviver o mistério da encarnação do Verbo de Deus e do seu nascimento e da sua manifestação no mundo. Depois, a Igreja inseriu nos vários tempos a veneração da Bem-aventurada Virgem Maria, indissoluvelmente unida à obra da salvação do seu Filho, e à memória dos mártires e de outros santos que hoje entoam a Deus no céu o louvor perfeito e intercede por nós. Assim, o ano litúrgico repropõe de modo sacramental a pedagogia da história da salvação, conduzindo os fiéis desde a espera do Messias até a plenitude do mistério pascal e a antecipação da glória futura. Nele, a Igreja celebra a atualidade salvífica do mistério de Cristo, permitindo que os crentes participem nele cada vez mais profundamente. Por isso, o ano litúrgico constituiu o principal inspirador e o quadro de referência essencial de cada ação pastoral.

0: Evangelho. A finalidade última da realeza de Maria não é outra senão conduzir-nos a nós, seus filhos espirituais, ao seu bendito Filho segundo a carne. Longe de usurpar o lugar próprio de Cristo, o que ela faz é ensinar os que a veneram a obedecer mais perfeitamente à vontade daquele que acumulou de tantas graças e dons. Eis a proposta central da liturgia dominical na solenidade da Assunção da Bem-aventurada Virgem Maria, onde vamos receber a contribuição da irmã Vilma Alves, madre-geral da Congregação das Irmãs Missionárias Carmelitas.
1: Anúncio do Evangelho de Jesus Cristo segundo São Lucas. Naqueles dias, Maria partiu para a região montanhosa, dirigindo-se apressadamente a uma cidade da Judeia. Entrou na casa de Zacarias e cumprimentou Isabel. Quando Isabel ouviu a saudação de Maria, a criança pulou no seu ventre e Isabel ficou cheia do Espírito Santo. Com um grande grito, exclamou: "Bendita és tu entre as mulheres e bendito é o fruto do teu ventre. Como posso merecer que a mãe do meu Senhor me venha visitar?" Logo que a tua saudação chegou aos meus ouvidos, a criança pulou de alegria no meu ventre. Bem-aventurada aquela que acreditou, porque será cumprido o que o Senhor lhe prometeu. Então Maria disse: "Minha alma engrandece o Senhor, e meu espírito se alegra em Deus meu Salvador, porque olhou para a humildade de sua serva. Doravante, todas as gerações me chamarão bem-aventurada, porque o Todo-Poderoso fez grandes coisas em meu favor, e o seu nome é santo. A sua misericórdia se estende de geração em geração a todos os que o respeitam. Ele mostrou a força de seu braço, dispersou os soberbos de coração, derrubou do trono os poderosos e elevou os humildes. Encheu de bens os famintos e despediu os ricos de mãos vazias. Socorreu Israel, seu servo, lembrando-se de sua misericórdia, conforme prometera aos nossos pais, em favor de Abraão e de sua descendência para sempre." Maria ficou 3 meses com Isabel, depois voltou para casa. Palavra de salvação, glória a vós, Senhor. É alegria. A mãe do Senhor, a mãe de Deus, a mãe da humanidade. O evangelista Lucas é muito feliz ao narrar essa visita, essa disposição. Com certeza, todos vocês ouvintes desse nosso encontro, dessa nossa partilha, está aqui na atitude de escuta, de amor, de atenção e de cuidado com a mãe do Senhor. Maria é a mãe de Deus, o Deus feito homem. Maria é a mãe da humanidade. Com certeza nós admiramos a Virgem Maria, e admirando-a, nós buscamos nos aproximar cada vez mais desta mulher tão simples, pequena, humilde e ao mesmo tempo grande, comprometida, que se destaca diante de toda a humanidade. E está em cada um de nós, acredito, em mim, em você, o desejo de nos aproximarmos da Virgem Maria, porque com certeza ela é a mestra. E aproximar da Virgem Maria é desejar aprender com ela. Aprender das suas práticas, das suas virtudes, da sua fé, da sua atenção na escuta da palavra, no zelo com o Senhor, no zelo com a Irmandade. E também em nós paira o desejo de imitá-la, cada vez mais aprender, não aprender apenas pela vaidade do saber, do conhecer, do estar por dentro de toda a grandeza, a magnitude que Maria inspira em nós, mas mais do que isso, o desejo de também nós fazermos a nossa experiência do discipulado. Cada uma de nós somos chamados a fazer esse processo, porque o discípulo é aquele que reconhece que tem que aprender, que tem que melhorar, tem que se colocar a serviço, tem que fazer um processo. E para isso, nós vamos cada vez mais buscando perceber quem é a mãe de Jesus, quem é a nossa mãe. Eu acredito que dentro do processo que nós aspiramos, né, e a igreja nos instrui sobre isso, a fonte de tudo é o nosso batismo. E quando nós fazemos a memória do nosso batismo, nós fazemos a memória da força do Espírito Santo que está em nós. Lembrando que todo o processo que nós fazemos nesse desejo de aproximação, de conhecimento da Virgem Maria, de engajamento na comunidade eclesial, é algo que emana dessa força que vem do Espírito Santo em nossa vida. E a nossa alma se sente revigorada, fortalecida. Só assim nós poderemos imitar a Maria e nos entregar sem reserva na missão que cada um de nós recebemos de Deus. Quando nós contemplamos a Virgem Maria, que ao receber o anúncio que será a mãe do Senhor, ela imediatamente responde com generosidade: eis-me aqui, faça-se em mim segundo a vossa palavra. Maria confia, tem certeza. Por quê? Porque é uma mulher que está presente em Deus e Deus está presente nela. Então, isso faz a diferença. E para nós que desejamos também fazer essa experiência, essa vivência de estar em Deus, consciente de que Deus está também em nós, porque nós somos templos do Espírito Santo. Também nós somos convidadas a levar Jesus ao outro, a sermos transparentes, a estarmos conscientes de que toda a fonte vem de Deus. Hoje eu estou aqui, né, irmã Vilma, que vem de longe, né, com a minha história muito própria, de uma família simples, saí do interior do estado do Paraná, hoje estou no Rio Grande do Norte, uma distância tão grande culturalmente, geograficamente. E por que isso acontece na vida da gente? Porque Deus é quem faz morada, Deus é quem mexe, Deus é quem chama, é quem convoca. Nós vivemos agora o mês vocacional, estamos no mês vocacional. E mês vocacional é mês de pensar nessa convocação, nesse convite, nesse envio que a Virgem Maria foi atenta, ouviu, respondeu sim e se coloca a serviço. Maria não pensa nos seus limites, não pensa na sua fragilidade, não pensa no estado da sua gravidez, nessa gestação que ela está agora conduzindo. O Filho do Senhor, o Senhor feito homem. Ela não olha para essa humildade, para essa pequenez dela. Ela olha para a força que vem de Deus. E nessa força de Deus, ela é capaz de, na simplicidade, partir apressadamente para ir ao encontro da sua prima Isabel. Após a visita do anjo Gabriel, Maria abraça esse projeto de Deus. Ela confia fielmente no Senhor, e só assim ela é capaz de se colocar a caminho, e não só se colocar a caminho, mas sair apressadamente, como o Evangelho nos fala. Ela que agora conduz o Senhor, ela que vai aos poucos participando dessa revelação, dessa manifestação de Deus ao mundo. E ela faz tudo isso porque ela é capaz de sentir que a hora de Deus é aquela, que ela está totalmente confiante, totalmente disposta a colaborar. E por isso ela se coloca apressadamente no caminho. Visitar Isabel é o primeiro testemunho de Maria no cuidado, na atenção, no zelo. Ela não olha apenas para si, que agora conduz o Salvador, mas ela vai ao encontro, levando o menino, o Deus feito homem, que está protegido no seu ventre, para o encontro com a prima, com aquela que é capaz de imediatamente perceber a grandeza da Virgem Maria. Tanto que quando Isabel chega, que sauda Maria, a resposta de Isabel é imediata: como posso merecer que a mãe do meu Senhor venha me visitar? É o encontro das primas, mas mais do que o afetivo, é a certeza de que o Senhor está presente, que Ele faz esse percurso, que Ele quer estar com os seus, que Ele quer ir além. Eu penso que esse evangelho nos provoca para também nós irmos ao encontro do outro, da outra. Também nós podermos revelar o Deus presente na comunidade. Nossos dias são dias difíceis, em que as pessoas se distanciam, se fecham, se trancam. São muitas as fobias, as doenças de origem psicológica. Então, a gente pode pensar um pouquinho. Quem são as pessoas que hoje espera pela sua visita? Quem são as pessoas que hoje necessita de um abraço, necessita de um ouvido, de um coração acalentado? E às vezes a gente tem a preocupação, o que eu vou dizer, né, quando vai fazer uma determinada visita? Mais do que o que nós vamos dizer, é como eu vou acolher o sofrimento e a fragilidade desse meu irmão, que nesse mês vocacional você possa, com atenção, com cuidado, com carinho, tirar um tempinho para visitar as pessoas que estão fragilizadas. Porque essa é também uma grande lição que a Virgem Maria nos inspira com esse texto. E ao encontro do outro. Qual a fragilidade que ele tem? Não sei, mas eu estou disposta. Eu quero colaborar, eu quero ouvir, eu quero fortalecer esse meu irmão, essa minha irmã, para que ele saiba que Deus está presente, o ampara, o escuta, o acalenta e quer que ele se revigore também na missão, também na escuta e também no serviço. Que a Virgem Maria nos inspire e nos conduza sempre. Louvado seja nosso Senhor Jesus Cristo, para sempre seja louvado. Boa noite, Padre Charles. Boa noite, ouvintes da Rádio FM Santa Clara. Alegria estar com vocês nessa noite e que nós possamos sempre mais crescer na escuta da palavra e no serviço aos irmãos. Boa noite.

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2: Olá, boa noite.
1: Boa noite para você que nos acompanha em todo o país.
2: Segunda-feira, 17 de agosto de 2026.
1: Vamos ao destaque do dia.
2: Petrobras confirma a existência de petróleo no litoral do Amapá.
1: Empresa seguirá com estudos para determinar a quantidade e a qualidade do óleo encontrado. Luana Karen.
3: O poço onde a Petrobras encontrou petróleo está localizado a cerca de 175 quilômetros da costa do Amapá, a uma profundidade de quase 2.900 metros.
2: Brasil registra redução de 30% nas mortes por malária em 2025 em relação ao ano anterior.
1: Foram registrados ainda 118.037 casos, 15% a menos que em 2024. Graziele Bezerra.
4: Se diagnosticada a tempo, a malária tem cura e o tratamento é eficaz.
2: E ainda, arte nas escolas.
1: Homologadas as diretrizes para o ensino na disciplina de educação básica.
2: Estudo deve ser organizado em 4 componentes: artes visuais, dança, música e teatro. Thaís Antônio.
5: De acordo com as novas diretrizes, o ensino de arte nas escolas deve aproximar os estudantes das diferentes formas de fazer e vivenciar a disciplina.
1: E hoje, na apresentação da Voz do Brasil, eu, Mariana Jungmann e Luciano Seixas.
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1: É na costa do Amapá que foi descoberta uma nova riqueza do Brasil.
2: A Petrobras anunciou a existência de petróleo num poço que está sendo perfurado pela empresa.
1: Assim que concluída a perfuração, será feito o levantamento da quantidade de petróleo na região.
2: Hoje, autoridades visitaram um navio sonda da empresa, embarcação adaptada para a perfuração de poços em águas profundas e ultraprofundas.
3: Com a descoberta da Petrobras da presença de petróleo em poço perfurado na margem equatorial, uma comitiva do governo federal visitou nesta segunda-feira o navio sonda da empresa. A embarcação está localizada em região de águas profundas no litoral do Amapá. De acordo com a presidente da Petrobras, Magda Chambriard, o poço começou a ser perfurado em outubro do ano passado e em mais alguns dias deve ter o trabalho de avaliação concluído.
6: Nós descobrimos óleo, né, no Poço Morfo, mas que até agora confirmou todas as nossas expectativas de um potencial relevante de petróleo na margem equatorial, mais especificamente no litoral do estado do Amapá. Esse poço vai acabar nos próximos, talvez, 15, 20 dias, né? Vamos ver quando é que ele acaba. Logo a seguir, nós temos que delimitar essa descoberta, ou seja, a gente tem que saber quanto é que de petróleo tem de fato nessa área, né?
3: Na semana passada, a Petrobras já havia confirmado a presença de hidrocarbonetos na região. Os hidrocarbonetos são compostos orgânicos formados exclusivamente por átomos de carbono e hidrogênio, e onde são encontrados indicam presença de petróleo e gás natural. Com a exploração de novos poços, a Petrobras pretende garantir segurança energética para o futuro, como destaca o ministro de Minas e Energia, Alexandre Silveira.
7: Que a gente possa se orgulhar de ter sim, 90% da nossa energia elétrica limpa e renovável e 50% da matriz geral. E, portanto, nenhum brasileiro em sã consciência pode abrir mão da sua soberania e das suas riquezas naturais para poder combater miséria, combater fome, fazer desenvolvimento.
3: O poço onde a Petrobras encontrou petróleo está localizado a cerca de 175 quilômetros da costa do Amapá, a uma profundidade de quase 2.900 metros. De acordo com a Petrobras, atualmente cerca de 80% do petróleo extraído no Brasil vem do pré-sal. Essa exploração deve chegar ao pico até 2035, indicando a necessidade de outras fontes de combustível fóssil. Reportagem Luana Karen.
1: Como deve deve ser o ensino de arte nas escolas. O Ministério da Educação homologou diretrizes para o ensino do componente curricular na rede de educação básica.
2: O documento estabelece que o ensino deve ser organizado em 4 eixos: artes visuais, dança, música e teatro.
1: O anúncio dessas diretrizes ocorreu hoje e a repórter Thaís Antônio acompanhou tudo e traz os detalhes ao vivo pra gente aqui no estúdio. Boa noite, Thaís.
5: Boa noite, Mariana. Boa noite, Luciano e ouvintes da Voz do Brasil. De acordo com as novas diretrizes, o ensino de arte nas escolas deve aproximar os estudantes das diferentes formas de fazer e vivenciar a disciplina. E para isso ser feito, a arte deve ser dividida em 4 componentes curriculares: artes visuais, dança, música e teatro. O texto complementa a Base Nacional Comum Curricular, que estabelece os conhecimentos, competências e habilidades esperados dos estudantes ao longo da educação básica. Com isso, as escolas passam a ensinar conteúdos, métodos e processos de criação em arte como prática educativa e não apenas como atividade secundária ou recreativa. Outro destaque é a aproximação entre professores, artistas e mestras das culturas populares. A resolução reconhece a importância de incluir esses saberes no processo educativo por meio de um trabalho colaborativo com professores de artes visuais, dança, música e teatro, como explica o ministro da Educação, Leonardo Barchini.
8: Primeiro, a gente fortalece as 4 linguagens separadamente, elas obviamente atuam em conjunto, mas a gente fortalece cada uma das 4 linguagens: as artes visuais, a música, a dança e o teatro. E a gente reconhece que na formação de professores com essas diretrizes, também precisaremos ter habilitação em cada uma dessas especificidades, dessas 4 linguagens, teremos que ter formação específica. Então, isso eleva o ensino das artes a outro nível.
5: A resolução também define orientações para a organização do currículo, a distribuição dos professores, a estrutura física e pedagógica das escolas e os processos de avaliação. Todas essas medidas devem considerar princípios como equidade, acessibilidade, inclusão e justiça social. Mariana e Luciana, com vocês.
2: Obrigado pelas informações, Thaís Antônio.
1: A malária é caracterizada por febres altas, calafrios, tremores, dores de cabeça, podendo estar associada também a vômitos e náuseas.
2: Causada principalmente pela picada de mosquitos infectados, a maior parte de casos da doença estão no norte do país.
1: Mas, no ano passado, caiu o número de infectados pela malária, bem como de óbitos em função da doença.
9: A malária contaminou cerca de 118 mil pessoas no ano passado, 15% a menos do que em 2024. Os resultados foram apresentados nesta segunda-feira, durante um congresso da Sociedade Brasileira de Medicina Tropical. O número de mortes em função da doença também caiu, especialmente na região amazônica, que concentra o maior número de casos, como disse o ministro da Saúde, Alexandre Padilha.
10: 2025, nós tivemos uma redução de mais de 50% dos óbitos por malária, mais de 40% de redução de malária em terra indígena, mais de 40% de malária em áreas de assentamento rural, assentamentos na região amazônica brasileira, que é uma das duas regiões com maior incidência de casos de malária. E tivemos o menor número de internações por malária.
9: Em menor escala, a infecção pode ocorrer devido à transfusão sanguínea, compartilhamento de agulhas contaminadas ou da gestante para o bebê. Mas o principal modo de transmissão é pela picada de fêmeas infectadas do mosquito Anopheles, também conhecido como carapanã ou mosquito prego. De acordo com o presidente da Sociedade Brasileira de Medicina Tropical,

0: dados do Sistema Único de Saúde, inclusive a tafenoquina, medicamento que previne novas manifestações da malária. Por ser administrado em dose única, ele impede que o paciente abandone o tratamento, como explica o infectologista Marcos Lacerda.
1: Comparando com as medicações que são tradicionalmente usadas para malária, que vão de 7 a 14 dias, resulta num benefício muito grande para o paciente. É que as pessoas se tratam enquanto têm febre, geralmente 2, 3 dias, depois ela para de usar a medicação. E isso então faz com que as recaídas aconteçam. Praticamente metade dos casos que estão registrados hoje no Brasil são de recaídas. Então, uma medicação que iniba a recaída é uma medicação altamente estratégica no controle da malária no país.
0: O medicamento está disponível tanto para pacientes maiores de 16 anos e com mais de 35 quilos, quanto para crianças a partir de 2 anos e com peso mínimo de 10 quilos. Reportagem Graziele Bezerra.
2: Entre junho e julho, foram confirmados 21 casos de sarampo no estado de São Paulo.
3: Neste fim de semana, o ministro da Saúde, Alexandre Padilha, esteve no estado, em Grajaú, acompanhando a vacinação contra a doença.
2: E comentou que o reforço na imunização visa prevenir a circulação e a transmissão do sarampo.
4: Em 2026, nós já temos aqui na cidade de São Paulo cerca de 20 casos também com relação de importados, são cepas que circularam nos Estados Unidos e no Canadá. E esse esforço é para manter esse bloqueio, para não permitir que aconteça em São Paulo em 2026, o que aconteceu em 2019, quando começou um surto assim e se propagou para ter 20 mil casos de sarampo em 2019. Naquele momento o Brasil perdeu o certificado de livre do sarampo. Reconquistamos o certificado em 2024 e queremos manter São Paulo, o estado de São Paulo e o Brasil livre do sarampo.
3: Para crianças de 6 a 11 meses, a dose aplicada durante a estratégia é considerada dose zero e não substitui as doses previstas no calendário nacional de vacinação aos 12 e aos 15 meses.
2: Para as demais idades, os profissionais de saúde verificam a necessidade de vacinação de acordo com a faixa etária e a situação vacinal de cada pessoa.
3: A cada hora, mais de 1.000 vidas são perdidas devido às doenças cardiovasculares em todo o mundo, segundo a Organização Mundial de Saúde.
2: Estima-se que cerca de 18 milhões de pessoas morrem anualmente em decorrência de condições que afetam o sistema circulatório.
3: De acordo com a Sociedade Brasileira de Cardiologia, o Brasil ocupa o 9º lugar em número de mortes cardíacas.
2: E hoje, 17 de agosto, marca o início da Semana da Saúde Vascular, que promove conscientização, prevenção e diagnóstico precoce.
5: Seu Manuel Arruda da Silva tem 80 anos. Quando precisou ser atendido para tratar de um ferimento, descobriu um grave comprometimento na circulação. Uma cirurgia vascular conseguiu inicialmente melhorar o fluxo de sangue, mas a amputação da perna direita acabou sendo inevitável. Hoje, 8 meses depois, seu Manuel agradece pela vida.
6: Eu estou aqui ainda. Eu vi quando na história.
5: Histórias como a de seu Manuel Arruda ajudam a explicar por que as doenças que comprometem a circulação continuam sendo um importante problema de saúde pública. Elas estão entre as principais causas de morte no país. Muitas dessas condições se desenvolvem de forma silenciosa. Por isso, a prevenção e o diagnóstico precoce são fundamentais para reduzir complicações e salvar vidas. O cirurgião vascular do Hospital Universitário de Brasília, Paulo Saad, alerta para hábitos e cuidados que podem prevenir doenças vasculares.
7: Controlar a glicemia, controlar a pressão, controlar as gorduras no sangue e cessar o tabagismo.
5: O aposentado Humberto dos Santos, de 62 anos, sofreu um infarto em 2022. Após o episódio, teve um AVC que comprometeu a fala e os movimentos. Desde então, faz tratamento no Hospital Universitário de Brasília. O filho, Leandro dos Santos, que o acompanha no tratamento, fala sobre um vício que colaborou para agravar o quadro de doenças cardiovasculares de seu Humberto.
8: Eu sempre foi fumante, né?
9: E aí vocês acham que a causa principal foi essa?
8: Creio que seja, né? Cigarro.
5: O especialista Paulo Saad fala sobre alguns sinais sinais que indicam que é hora de procurar um médico.

0: médico.
1: Um paciente que caminha uma curta distância e já começa a ter dor, aquele paciente que faz o esforço e tem dor no peito. Então esses sinais significam que o músculo que está trabalhando, se você tem uma obstrução da circulação, esse oxigênio não chega na quantidade necessária, esses pacientes precisam procurar ajuda urgentemente.
0: A informação é uma aliada dos pacientes na hora de reconhecer sintomas precoces, procurar atendimento no momento certo e adotar medidas que melhoram a qualidade de vida. Por isso, na semana de 17 de agosto, é comemorada a Semana da Saúde Vascular, período dedicado à conscientização sobre doenças que afetam o sistema circulatório. Reportagem Luciana Colares de Holanda.
2: Hoje também é Dia do Patrimônio.
3: A data foi criada para marcar a importância de preservar a arte, a cultura e a história que estão por trás de tantas tradições brasileiras.
2: O patrimônio pode ser material, como conjuntos de casarões históricos ou determinados prédios e igrejas, ou imaterial, quando está ligado a festas tradicionais, por exemplo.
3: Hoje, mais cedo, eu conversei com o presidente do Instituto do Patrimônio Histórico e Artístico Nacional, Davidson Guzmão, sobre a preservação e a conservação dessa memória coletiva. Acompanhe. Presidente Davidson Guzmão, bem-vindo à Voz do Brasil para a gente falar de história, cultura, nesse Dia do Patrimônio, né? Eu queria que o senhor começasse, então, explicando por que que a gente precisa de um dia para marcar esse tema e quais são as provocações que essa data faz.
4: Mariana, primeiro quero dizer que é um prazer estar aqui para a gente falar de algo que é tão importante para o reconhecimento da diversidade cultural brasileira, que é o patrimônio cultural. Uma das nossas principais atribuições e competências é a ampla divulgação e promoção do patrimônio cultural, exatamente para que essa diversidade seja reconhecida, não só pelo Estado, mas que ela seja reconhecida e percebida também pela sociedade. E é por isso que a gente tem um dia dedicado ao patrimônio cultural, o dia 17 de agosto, que é um dia que foi escolhido em razão do nascimento, a data de aniversário de Rodrigo Melo Franco de Andrade, que foi o primeiro presidente do IPHAN e que ficou 30 anos ficou 30 anos fazendo a gestão do IPHAN e que foi a pessoa que inaugurou um sistema de proteção de patrimônio cultural no Brasil. Então, esse é a justificativa, vamos dizer assim, é por causa, né, do nascimento de Rodrigo Melo Franco, que a gente tem o dia 17 de agosto escolhido, mas é sobretudo por conta da importância do patrimônio na vida das pessoas no dia a dia.
3: Agora, as celebrações vão se prolongar ao longo de todo esse mês. Qual é o tema desse ano e o que está previsto na programação?
4: Esse ano o tema é patrimônio criativo, inclusão produtiva, trabalho e renda. Exatamente para marcar uma dimensão do patrimônio cultural, que é a dimensão da cidadania e da produção de renda, da possibilidade de trabalho e renda para pessoas que vivem do patrimônio cultural. Vou dar um exemplo, o ofício de paneleiras lá em Goiabeiras, um bairro lá no Espírito Santo, né, em que a gente tem um bem cultural que é o ofício de paneleiras, um saber tradicional relacionado ao fazer a panela, né, que é produzida, a panela de barro, que é produzida onde é feita a famosa moqueca capixaba.
3: Aquela panela tradicionalíssima de fazer a moqueca capixaba, né?
4: Exatamente. E que tem uma dimensão, uma relação muito direta com o mercado, que, portanto, ofere renda para aquelas paneleiras. Então, esse é um exemplo importante, mas a gente tem vários outros, né, de pessoas, de detentores que vivem diretamente do patrimônio cultural, de centros históricos que são dinamizados a partir do patrimônio que é reconhecido, desse centro histórico que é reconhecido em algumas das nossas cidades no país.
3: E aí a gente tem uma programação prevista, as pessoas podem checar essa programação onde, como é que funciona?
4: Isso, a gente tem uma programação em todos os estados do Brasil, nós teremos atividades, essa programação ela está disponível no portal do IPHAN, www.iphan.gov.br. Quem quiser acessar e ver o que vai estar acontecendo no seu estado, pode acessar a programação lá no portal do IPHAN na internet.
3: Lembrando aqui que IPHAN se escreve com PH, né?
4: Exato.
3: Que é Instituto do Patrimônio Histórico e Cultural. Presidente, no próximo ano também vamos ter outra celebração importante, que são os 90 anos do IPHAN, né? Quais são os principais desafios que ainda permanecem em relação à preservação do patrimônio?
4: Isso, ano que vem o IFAM completa 90 anos e nós estamos aí pensando numa série de atividades e programação que deve ocorrer ao longo do ano todo. Em termos de desafios, a gente tem vários desafios, porque o patrimônio cultural ele se relaciona com o dia a dia das pessoas, com o dia a dia das cidades. E aí eu posso aqui, acho que nomear dois. Um que está na ordem do dia e que a gente tem discutido muito é no que a gestão do patrimônio se relaciona, por exemplo, com as mudanças climáticas, né? Então, o aumento da intensidade de chuvas, das temperaturas, como que isso se relaciona com o patrimônio cultural na gestão dos centros históricos, que cuidados nós devemos ter e como nós devemos pensar ações de prevenção, adaptação e mitigação a essas mudanças climáticas. Esse é um desafio que está na nossa ordem do dia e que nós estamos pensando como tratar desse enfrentamento às mudanças climáticas no âmbito da gestão do patrimônio cultural. Um outro desafio é aquele que, na verdade, é um desafio e é, ao mesmo tempo, diretriz para a gestão do patrimônio cultural, que é a gestão compartilhada. Então, a articulação com estados e municípios, a articulação com a sociedade civil organizada para a gestão do patrimônio, para que essa gestão, ela, de fato, ela seja compartilhada entre os órgãos de poder público e a sociedade.
3: Pois é, e é importante que a sociedade mesmo se envolva, né, presidente, nesse tema, cobre a preservação do patrimônio na sua cidade, no seu estado. Como que é possível fazer isso?
4: Bom, hoje a gente tem a participação social como um princípio que atravessa a maioria das políticas públicas no Brasil, inclusive a de patrimônio cultural. Então, hoje, a sociedade, as pessoas podem procurar os órgãos de patrimônio de sua cidade, do seu estado, podem procurar o IFAM. O IFAM tem representação, tem superintendências em todos os estados, e podem procurar também as instâncias de controle social que trabalham com patrimônio cultural, os conselhos de cultura e, em alguns casos, os próprios conselhos de patrimônio que existem nos municípios e nos estados.
3: Lembrando, né, presidente, que até para deixar um pouco mais palpável para as pessoas, quando a gente fala de patrimônio, a gente está falando tanto daquele casarão histórico, aquele prédio antigo, aquela igrejinha, mas também do fazer cultural muito típico. Tudo isso é dever nosso, como sociedade, ajudar a preservar, né? O senhor mencionou aí as paneleiras, por exemplo. Tudo isso é patrimônio e é dever da sociedade proteger, né?
4: Exato, é tudo isso e muito mais. Na verdade, a gente faz uma divisão entre patrimônio material e imaterial, mas quando a gente está falando de patrimônio, a gente está falando de valor, na verdade, sobretudo, né? Então, é importante a gente entender que o patrimônio material, as edificações, as obras de arte, elas são reconhecidas e entendidas como integrantes da nossa identidade, como elementos que ajudam a compreender a nossa história, as várias memórias e identidades que existem no país, porque são atribuídos valores a essas coisas. Da mesma maneira, as várias celebrações, os conhecimentos tradicionais, os fazeres, os saberes, né, lugares que são importantes, né, para a compreensão das memórias dos vários grupos formadores da sociedade brasileira, para usar o termo da Constituição, também são importantes. É o chamado patrimônio imaterial.
3: É isso aí. Nós conversamos com Davidson Guzmão, presidente do Instituto do Patrimônio Histórico e Artístico Nacional. Falei errado mais cedo. Instituto do Patrimônio Histórico e Artístico Nacional. Muito obrigada, presidente, pela sua entrevista aqui à Voz do Brasil.
4: Obrigado, Mariana. A gente está à disposição da Voz do Brasil e de todos os brasileiros para conversar sobre o patrimônio. Essa é a nossa função, o nosso métier e é, sobretudo, a nossa alegria.
2: Concursos federais têm novas nomeações e convocações.
3: As medidas publicadas no Diário Oficial da União contemplam aprovados nas duas edições do Concurso Público Nacional Unificado e no Comando do Exército.
2: Todas as nomeações foram homologadas antes do início do período de defesa eleitoral.
3: Para o CPNU2, estão autorizadas 69 nomeações de candidatos de nível superior. E para a primeira edição do CPNU, são 40 vagas de contratação temporária.
2: Quem está na lista de espera do primeiro Concurso Público Unificado deve realizar uma nova manifestação de interesse entre os dias 24 de agosto e 4 de setembro pelo aplicativo SouGov ou pela versão web do serviço mediante login.
3: Quem não se manifestar no prazo será excluído do banco de candidatos aprovados em lista de espera de todos os cargos do CPNU 1, inclusive para fins de contratação temporária.
2: Estão Estão abertas as inscrições para o selo Patrocinadores do Futuro 2026.
3: Uma iniciativa que pretende reconhecer a contribuição de empresas e entidades para a promoção, para a proteção previdenciária de seus trabalhadores e associados.
2: A participação é gratuita e voluntária.
3: As inscrições vão até 31 de agosto e são realizadas por formulário eletrônico disponível no site gov.br/previdência.
2: O regulamento completo e as orientações também estão disponíveis no portal do Ministério.
3: Essas foram as notícias do Governo Federal.
2: Uma realização da Secretaria de Comunicação Social da Presidência da República.
3: Com produção da empresa Brasil de Comunicação.
2: Fique agora com as notícias do Poder Judiciário e do Congresso Nacional. Boa noite.
3: Uma boa noite, até amanhã.
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7: Poder Judiciário inicia a 33ª semana Justiça pela Paz em Casa.
8: Para STJ, prisão em flagrante de mãe em estado diverso da morada dos filhos não impede concessão de regime domiciliar.
7: TSE inaugura o Centro de Divulgação das Eleições 2026, o CDE.
8: Boa noite, eu sou o Arthur Filho.
7: E eu sou Walter Lima.
8: A partir de hoje, até sexta-feira, 21 de agosto, o Poder Judiciário Brasileiro se mobiliza na 33ª Semana Justiça pela Paz em Casa.
7: Coordenada pelo CNJ, em parceria com os Tribunais de Justiça Estaduais, a iniciativa promove mutirões de julgamentos e audiências para dar rapidez aos processos de violência de gênero, além de realizar ações de conscientização em todo o país. Carolina Chaves.
9: A campanha é realizada 3 vezes ao ano, nos meses de março, agosto e novembro. O foco é fortalecer a política judiciária no combate à violência doméstica e familiar contra a mulher. Segundo o presidente do STF e do CNJ, ministro Edson Fachin, esta semana, mais uma vez em todo o Brasil, os tribunais de justiça prepararam programações especiais.
10: Será o nosso esforço concentrado de julgamentos, de audiências e mutirões voltados à proteção de mulheres em situação de violência. Os números nos impactam. Os números mostram um judiciário que tem pressa.
9: Na última edição, realizada em março deste ano, foram proferidas mais de 16 mil sentenças, realizadas mais de 10 mil audiências e concedidas 11.648 medidas protetivas de urgência.
8: O fato de uma mãe ser presa em estado diferente de onde filhas menores residem não impede por si só a concessão da prisão domiciliar.
7: Essa conclusão é do STJ. Fátima Uchoa.
11: Durante viagem de ônibus interestadual, a mulher foi presa em flagrante e teve a prisão preventiva decretada após serem encontradas drogas na mochila dela. A defesa informou que a mulher era mãe de 2 meninas menores de 12 anos e pediu a prisão domiciliar. O Tribunal de Justiça do Paraná negou o pedido porque as crianças já estavam com a avó em outro estado. Mas no voto que prevaleceu na sexta turma do STJ, o ministro Og Fernandes explicou que mesmo com a gravidade da acusação e a expressiva quantidade de droga apreendida nesse caso, essas circunstâncias isoladamente não impedem o regime domiciliar.
8: O Tribunal Superior Eleitoral inaugurou hoje o Centro de Divulgação das Eleições 2026, o CDE.
7: O espaço instalado no TSE em Brasília foi preparado para atender aos profissionais de imprensa envolvidos na cobertura das eleições de outubro deste ano. Rimac Souto.
12: A inauguração foi feita pelo presidente do TSE, ministro Cássio Nunes Marques.
13: A ideia é que o Centro de Divulgação das Eleições seja mais do que um espaço de trabalho para os profissionais que acompanharão as eleições. O objetivo é que se torne um ambiente de diálogo aberto com a Justiça Eleitoral, em que a transparência e o acesso à informação não encontrem quaisquer obstáculos. O trabalho realizado por vocês, jornalistas, de dentro e de fora do país, é essencial para que a sociedade tenha acesso a informações corretas e contextualizadas sobre o processo eleitoral. Nunca é demais sublinhar que uma imprensa livre e participativa é sinônimo de democracia. A Justiça Eleitoral tem na imprensa uma aliada, por compartilhar com ela a paixão pela democracia e pela informação de qualidade.
12: Ao inaugurar o CDE, o ministro também lançou a campanha Eleições 2026, Coisa de Pele.
8: Comissário de bordo demitido por se recusar a tomar a vacina contra a Covid-19 deve receber as verbas rescisórias.
7: O TST entendeu que ele tinha uma justificativa médica para não se vacinar. Simone Moura.
14: O comissário da Gol foi demitido por justa causa em novembro de 2021 durante a pandemia. Ele disse que não tomou a vacina porque tinha risco elevado de trombose. Inclusive, apresentou o laudo médico que indicava a contraindicação à vacinação. Mas a empresa alegou que o atestado não tinha respaldo científico. A justa causa foi mantida na primeira instância, mas o Tribunal Regional do Trabalho do Rio de Janeiro afastou a punição. No TST, ao analisar recurso da Gol, o entendimento é que a recusa à vacina pode, em tese, ser considerada ato de indisciplina ou insubordinação.
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8: A você, uma boa noite.
7: E até amanhã.
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1: Eu sou Paula Groba.
2: E eu sou Ricardo Nakaoka.
1: E estes são os destaques de hoje do Jornal do Senado, que começa agora.
2: Senado terá esforço concentrado e fim da escala 6x1 pode entrar na pauta.
1: Avança projeto que prevê biometria de recém-nascidos para evitar troca e tráfico de bebês.
2: Instalada comissão sobre MP que amplia crédito para motoristas.
1: Boa noite.
2: Boa noite.
1: Mesmo com as campanhas eleitorais em curso, o Senado vai manter a agenda de votações. O presidente do Senado, Davi Alcolumbre, convocou os parlamentares para um novo esforço concentrado de 31 de agosto a 4 de setembro.
2: Entre os temas que podem ser analisados está o fim da escala de trabalho 6x1. Os detalhes com a repórter Raíssa Abreu.
3: Os senadores e senadoras voltam a se reunir para votar temas prioritários na semana de 31 de agosto a 4 de setembro. O anúncio foi feito pelo presidente Davi Alcolumbre. Na pauta, o fim da escala de trabalho 6x1, a PEC da Segurança Pública e a criação da Política Nacional de Minerais Críticos e Estratégicos.
4: Então eu decidi, como presidente do Senado, que uma semana seria semipresencial e a outra semana de esforço concentrado presencial. Então, eu queria que os gabinetes fossem avisados, as assessorias avisadas, para que no próximo esforço concentrado nós estejamos todos aqui presentes no plenário, se for possível, os 81 senadores.
3: Essa é a segunda data de esforço concentrado de votações do segundo semestre. Na primeira, de forma semipresencial, foram votados, por exemplo, o projeto que cria o Programa de Desenvolvimento da Indústria de Fertilizantes e uma medida provisória que socorreu vítimas de desastres naturais. Esforço concentrado é como se chamam as reuniões centralizadas em períodos curtos, na tentativa de votar projetos urgentes, apesar do período eleitoral, quando os parlamentares estão em campanha em seus estados. Esse ano, 2/3, ou 54 das vagas do Senado estão em disputa. 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
1: A troca de bebês e o tráfico de crianças são riscos que podem ser evitados com mais segurança e identificação nas maternidades. Um projeto aprovado pela Comissão de Constituição e Justiça prevê a coleta de dados biométricos do recém-nascido logo após o parto.
2: A medida busca garantir a identificação segura do bebê e dar mais proteção às famílias. Os detalhes com o repórter Bruno Lourenço.
5: Pelo texto, o procedimento de identificação biométrica deverá registrar as impressões digitais da mãe e a dos pés do bebê. Essas informações constarão da declaração de nascido vivo. A relatora, senadora Roberta Scioli, do Republicanos de Roraima, defendeu a medida.
6: Exigência de vinculação individualizada e rastreável entre a identificação biométrica da mãe e do recém-nascido, destinada a assegurar a autenticidade, identificação e a integralidade das informações registradas.
5: A senadora doutora Eudócia, do PSDB de Alagoas, reforçou que a iniciativa aumenta a segurança do registro civil e previne a troca, o roubo, as adoções irregulares e o tráfico de bebês.
7: E aí nós iremos mudar a história dos nossos recém-nascidos para não terem o risco de serem trocados ou de ser confundido com outro bebê, enfim, de ter algum tipo de fraude.
5: A proposta passará por um turno suplementar de votação na CCJ antes de poder seguir diretamente para análise da Câmara dos Deputados.
1: O presidente da Comissão de Relações Exteriores defendeu um acordo para evitar uma escalada comercial com os Estados Unidos. Isso porque uma disputa comercial pode ter impactos diretos na economia e nas relações entre os dois países.
2: Diante do novo tarifaço americano, o governo brasileiro abriu um processo de reciprocidade e o Senado acompanha as negociações. O repórter Pedro Pincer tem mais informações.
8: O governo brasileiro anunciou a abertura formal do processo para avaliar se o tarifaço dos Estados Unidos contra exportações nacionais será respondido com base na lei da reciprocidade econômica, que é um novo mecanismo da legislação brasileira para disputas comerciais. O Palácio do Planalto informou que o procedimento foi iniciado a partir do compartilhamento do pedido pela Secretaria Executiva da Câmara de Comércio Exterior com os demais integrantes do seu Comitê Executivo de Gestão. O consultor legislativo do Senado, Marcos Túlio Bezerra, lembrou que o Brasil pode pôr sobre a mesa pautas essenciais para os Estados Unidos, como direitos autorais que afetam as big techs e patentes de medicamentos.
9: Então, se com a ameaça das medidas, a possibilidade de adoção das contramedidas aqui pelo governo brasileiro, o governo já consiga ser bem sucedido em retomar a negociação, a gente já considera que a lei vai ter um sucesso.
8: Em nota, o presidente da Comissão de Relações Exteriores, senador Nelsinho Trade, do PSD de Mato Grosso do Sul, afirmou receber com atenção a decisão do Poder Executivo. Para o senador, o Brasil precisa estar preparado para agir quando necessário, sem esquecer que as relações bilaterais com os Estados Unidos ocorrem há mais de 200 anos e que todas as possibilidades de entendimento devem ser buscadas antes de uma escalada comercial.
1: Quem trabalha ao volante, o veículo é ferramenta de trabalho e fonte de renda. Mas na hora de trocar o carro ou renovar a frota, o acesso ao crédito pode ser um obstáculo.
2: Para facilitar esse financiamento, o Congresso vai analisar uma medida provisória sobre o tema. A senadora Leila Barros foi eleita presidente da comissão mista, que vai examinar a proposta. A reportagem é de Marcela Cunha.
10: A senadora Leila Barros, do PDT do Distrito Federal, destacou que o texto foca em uma categoria que hoje reúne mais de 2 milhões de brasileiros, motoristas de aplicativo, taxistas, entregadores e motofrentistas. Esses trabalhadores dependem de seus veículos diariamente, mas esbarram na burocracia dos bancos na hora de financiar um novo modelo. Ao assumir a presidência da comissão mista, a senadora Leila ressaltou que a falta de crédito acessível acaba penalizando quem mais trabalha.
11: Quem trabalha por aplicativo sabe como é difícil chegar ao sistema financeiro apresentando uma renda variável e conseguir crédito com juros e prazos razoáveis. Muitas vezes, o resultado é continuar trabalhando com um veículo antigo e compromete uma parcela cada vez maior da renda do trabalhador.
10: Para facilitar os financiamentos, a medida provisória prevê o uso de recursos do Fundo de Investimento em Infraestrutura Social e a criação de mecanismos de garantia pública. Além de gerar renda, a proposta foca em cidades sustentáveis, incentivando frotas de baixo carbono e pontos de recarga de baterias. A relatora será a deputada Amanda Gentil, do Progressistas do Maranhão.
12: Eleições 2026.
1: Em 2026, o eleitor vai às urnas para escolher quem vai representar seu estado ou distrito federal no Senado. Mas, afinal, o que faz um senador? Além de participar da criação e da revisão das leis, ele tem a missão de fiscalizar o governo federal e exercer atribuições exclusivas do Senado.
2: A reportagem de Yasmin Rodrigues explica como funciona esse trabalho e por que o Senado tem um papel central na democracia brasileira.
13: O Senado Federal é uma das duas casas do Congresso Nacional e representa os estados e o Distrito Federal. Senadores e deputados federais apresentam, discutem e votam propostas que podem virar leis. O Senado também tem o chamado papel revisor. Depois de aprovada em uma das casas, a proposta é analisada pela outra, que pode fazer mudanças antes da aprovação final. Para o presidente do Senado, Davi Alcolumbre, o trabalho dos parlamentares é uma responsabilidade de todos.
14: Isso não é uma missão de um homem, nem de uma mulher, nem da mesa diretora. Isso é a missão dos 81 senadores, de todos os partidos constituídos no Brasil, de 513 deputados federais e deputadas, porque só a união pode transformar verdadeiramente a vida das pessoas.
13: Senadores e deputados também têm a função de fiscalizar o Poder Executivo. Isso significa acompanhar as ações do governo federal, avaliar políticas públicas, analisar as contas da Presidência da República e criar CPIs. Mas o Senado tem atribuições que são exclusivas da Casa. Uma delas é aprovar as autoridades indicadas pelo Presidente da República, como ministros dos Tribunais Superiores, o Procurador-Geral da República, diretor do Banco Central e embaixadores. Outra é autorizar operações de crédito da União, dos estados, do Distrito Federal e dos municípios. E, por fim, o Senado é responsável por julgar o presidente da República em um processo de impeachment, depois que a Câmara dos Deputados autoriza a abertura do processo.
2: Com trabalhos técnicos de Eliseu Caires, o Jornal do Senado fica por aqui. Acompanhe agora as notícias da Câmara dos Deputados. Boa noite.
1: Boa noite e até amanhã.
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16: Câmara aprova diretrizes para desenvolvimento do futebol feminino.
17: Deputados reduzem a carga tributária para resseguradoras nacionais.
16: Parlamentares regulamentam a profissão de conservador-restaurador.
18: Boa noite. Avança na Câmara a proposta que regulamenta a profissão de conservador-restaurador de bens culturais. A medida era uma demanda histórica da categoria, como informa a repórter Paula Bittar.
19: A Comissão de Constituição e Justiça da Câmara aprovou uma proposta que regulamenta o exercício das profissões de conservador-restaurador de bens culturais e de técnico em conservação-restauração de bens culturais. De acordo com o texto aprovado, poderá atuar como conservador-restaurador de bens culturais móveis e integrados quem tiver diploma de curso superior na área, reconhecido pelo Ministério da Educação ou expedido por instituição estrangeira e revalidado no Brasil, ou mestrado ou doutorado na área expedido por instituição brasileira reconhecida pelo Ministério da Educação ou por instituição estrangeira e revalidado no Brasil, desde que tenha elaborado dissertação ou tese em tecnologia da conservação e restauração de bens culturais móveis e integrados e comprove pelo menos 5 anos de atividades técnicas e científicas próprias do campo. Também poderão exercer a profissão aqueles com diploma de outros cursos superiores que exerçam atividades na área há pelo menos 5 anos até a data de publicação da lei e os que tenham concluído até a data de publicação da lei curso de especialização na área observada a carga horária mínima exigida pelo Ministério da Educação. Entre as atribuições do conservador restaurador de bens culturais móveis e integrados estão realizar procedimentos de conservação e restauração em bens culturais, ministrar aulas relacionadas ao tema, desenvolver e coordenar projetos e pesquisas científicas sobre o tema e elaborar laudos técnicos, orientar e supervisionar acondicionamentos e acompanhar o transporte de obras de valor histórico, artístico e cultural, como courier. Já para atuar como técnicos em conservação e restauração de bens culturais móveis e integrados, é preciso ter curso de educação profissional técnica de nível médio na área, no Brasil ou no exterior e revalidado no país, ou então atuar na atividade comprovadamente há mais de 5 anos e não possuir escolaridade técnica exigida até a data da publicação da lei. Entre as atribuições desse profissional estão realizar exame técnico do estado de conservação de bens culturais móveis e integrados e auxiliar em eventos como seminários e exposições sobre o tema. Entre os deveres e responsabilidades do conservador, restaurador e do técnico estão assumir apenas trabalhos que possam realizar com segurança dentro dos limites de sua formação, não utilizar produtos, materiais e procedimentos técnicos que ponham em risco a integridade do bem cultural e, na compensação de acidentes ou perdas, não encobrir ou modificar o que existe do original, de modo a não alterar suas características e condições físicas após o evento. A autora do projeto, deputada Fernanda Melchiona, do PSOL do Rio Grande do Sul, considerou a aprovação uma vitória para os profissionais e para as universidades. Segundo ela, os profissionais pleiteiam essa legislação.
20: Eles tinham apresentado essa iniciativa com então o deputado Chico Alencar, que nesse ano não exerceu o mandato federal. E eu apresentei, portanto, esse projeto, que depois foi qualificado pelas contribuições das universidades que têm o curso, como é o caso da UFPEL, na Universidade Federal do Pará, conhecendo a formação e o trabalho, que contribui enormemente para a preservação de bens culturais, o nosso patrimônio, a valorização da carreira, o incentivo à formação técnica, se aproxima de padrões internacionais, né? De conservação e restauração.
19: A proposta considera bem cultural móvel o objeto de natureza artística, histórica, documental, científica e tecnológica. Isso abrange obras de arte, documentos, artefatos arqueológicos, etnográficos e de cultura popular e elementos paleontológicos de ciências naturais, científicos e tecnológicos, possíveis de serem deslocados ou transportados. Já o bem cultural integrado está vinculado à superfície construída de um bem imóvel ou da natureza. Isso inclui pinturas artísticas ou decorativas, retábulos, esculturas, ourivesaria, cerâmica, azulejaria, estuques, relevos, elementos decorativos e tecnologias que envolvam os elementos construtivos e os materiais de construção empregados nas vedações, revestimentos e acabamentos. A proposta que regulamenta o exercício das profissões de conservador, restaurador de bens culturais e de técnico em conservação Conservação e Restauração de Bens Culturais, segue agora para o Senado, a menos que haja recurso para votação antes pelo plenário da Câmara. Da Rádio Câmara, de Brasília, Paula Bittar.
0: Educação. Beto Preto, do PSD, exalta a expansão dos cursos de medicina nas universidades estaduais do Paraná. O deputado cita a criação do curso de medicina em Apucarana e o lançamento da graduação no campus da Unespar, em Paranavaí, além do curso de enfermagem em Paranaguá.
18: Na opinião de Beto Preto, a ampliação das vagas em cursos da área de saúde contribui para a formação de profissionais que atuarão no Sistema Único de Saúde. O parlamentar reforça que as graduações são gratuitas e oferecem oportunidades para estudantes da rede pública.
0: Saúde. Paulo Soares, do Podemos de São Paulo, apresentou projeto que visa descentralizar e regionalizar os serviços do SUS, usando estruturas hospitalares atualmente desocupadas em cidades menores para ampliar atendimentos e reduzir mortes em filas de espera.
18: Paulo Soares cita a cidade de Bauru como exemplo, com a morte de 1.123 pacientes à espera de leitos nos últimos 5 anos. O congressista cobra mais atenção do governo federal às regiões interioranas, com a disponibilização de profissionais e equipamentos.
0: Previdência. Rodrigo Hollenberg, do PSB do Distrito Federal, apresentou projeto que amplia o acesso ao benefício de prestação continuada. A proposta eleva para meio salário mínimo por pessoa o limite de renda familiar e permite descontar gastos com alimentação especial, medicamentos e terapias.
18: Rodrigo Hollenberg também defende a regulamentação da avaliação biopsicossocial. Ele sustenta que a medida é necessária para garantir o acesso efetivo das pessoas com deficiência aos benefícios previstos em lei.
0: Dani Cunha, do PL do Rio de Janeiro, defende projeto que permite a pais ou responsáveis por crianças e adolescentes com deficiência trabalhar sem perder o benefício de prestação continuada. Pela proposta da deputada, a remuneração de até 10 salários mínimos não entraria no cálculo da renda familiar.
18: Dani Cunha afirma que a regra atual desestimula o retorno ao mercado de trabalho, especialmente de mãe solo, já que qualquer aumento de renda pode resultar na perda do benefício da criança. Ela acrescenta que o texto também autoriza a dedução de despesas com o tratamento da deficiência.
0: Comissões. Luiz Lima, do Novo, do Rio de Janeiro, destaca os resultados da CPMI do INSS na investigação de descontos indevidos em aposentadorias. De acordo com o deputado, a comissão ajudou a identificar operadores financeiros, servidores e entidades suspeitas de participação nas fraudes.
21: A gente teve a felicidade de mostrar para o Brasil, ser um facilitador até para a Polícia Federal e para o STF, das pessoas envolvidas. Servidores do próprio INSS, operadores financeiros, recebedores de propina, sindicatos de fachada. Então a gente tem mais de 20 pessoas hoje presas e percebeu o quanto o brasileiro dispõe de tempo e de inteligência para fraudar, para enganar.
18: Luiz Lima acrescenta que 3 entidades investigadas teriam desviado mais de 6 bilhões de reais de aposentados, com descontos mensais que chegavam a R$50. Na avaliação do deputado, a CPMI contribuiu para recuperar recursos e dificultar a repetição das fraudes.
0: Segurança Pública. Dom Gás, do PT Gaúcho, defende a aprovação de projeto que criminaliza a misoginia, entendida como ódio ou discriminação contra mulheres por sua condição de gênero. O deputado pondera que esse tipo de conduta alimenta a violência e viola a dignidade das mulheres.
18: Dom Gás pede que a Câmara vote logo a proposta, já aprovada pelo Senado. O parlamentar rejeita a ideia de que o projeto promova censura contra homens, mas diz que o objetivo é responsabilizar quem incentiva ou dissemina práticas de discriminação contra as mulheres.
0: Roberto Monteiro Pai, do PL do Rio de Janeiro, agradece a aprovação de uma moção de louvor ao filho Gabriel Monteiro na Comissão de Segurança Pública. Segundo o deputado, a homenagem reconhece a atuação do ex-vereador no combate à criminalidade.
18: Roberto Monteiro Pai também destaca o trabalho da policial civil do Distrito Federal, Deise Andrade, no enfrentamento ao feminicídio e à violência sexual contra crianças. O parlamentar ressalta a importância das ações de combate a violência contra as mulheres.
0: Economia.
3: A Câmara aprovou um projeto que reduz tributos pagos por empresas resseguradoras nacionais. O repórter Marcelo Lascher nos conta quais as medidas propostas.
4: O plenário da Câmara aprovou o projeto que reduz a carga tributária para resseguradoras nacionais. Resseguradoras são empresas que assumem parte dos riscos das seguradoras. Elas são responsáveis por uma espécie de seguro do seguro, usado principalmente em operações de grande valor ou com potencial para gerar perdas elevadas. O principal benefício proposto pelo projeto é a redução da alíquota da Contribuição Social sobre o Lucro Líquido, a CSLL, que hoje é de 15% e passa a ser de 9%. A proposta foi apresentada pelo deputado Isnaldo Bulhões Júnior, do MDB de Alagoas, com a justificativa de que as resseguradoras nacionais perderam o mercado a partir de 2019, com a eliminação de restrições à atuação de resseguradores estrangeiros. Segundo Isnaldo Bulhões Júnior, as resseguradoras estrangeiras não recolhem no Brasil CSLL e Imposto de Renda sobre Pessoa Jurídica, como as nacionais. Por isso, o projeto também isenta as empresas brasileiras de um adicional do Imposto de Renda. O projeto recebeu parecer favorável do relator, deputado Fernando Monteiro, do PSD de Pernambuco, mas não teve apoio do governo, como explicou o deputado Ayrton Faleiro, do PT do Pará.
22: Nós estamos tratando de um projeto que ele traz implicações financeiras, ordenamento de despesa, impactos nas finanças. Nós estamos numa reta final de governo, que tem um plano econômico em curso, que tem compromissos com a sociedade para fazer entregas. É hora de nós trazermos e aprovarmos aqui coisas que venham trazer impacto financeiro.
4: Para o relator, Fernando Monteiro, a arrecadação pode inclusive vir a aumentar, mesmo com benefício fiscal. Segundo ele, a proposta beneficia as empresas nacionais e pode forçar as estrangeiras a abrirem subsidiárias no país. Já o autor da proposta, Isnaldo Bulhões Júnior, disse que não há prejuízos para a arrecadação.
23: Não há um equívoco, não há nenhum prejuízo, não há nenhum problema. Apenas equaliza a empresa nacional, a empresa brasileira, dentro da concorrência com as empresas estrangeiras.
4: O projeto que reduz a carga tributária para resseguradoras nacional seguiu para análise do Senado. Da Rádio Câmara de Brasília, com informações de Antônio Vital, Marcelo Larcher.
24: Desenvolvimento Regional.
25: Leonardo Gadelha, do Podemos, reivindica o aumento da quantidade de água da transposição do Rio São Francisco destinada à Paraíba. O deputado afirma que o volume previsto atualmente para o estado é insuficiente para atender às demandas da população e do desenvolvimento regional.
3: Leonardo Gadelha argumenta que os canais da transposição comportam uma vazão superior à autorizada pela Agência Nacional de Águas. O parlamentar pede uma revisão da distribuição entre os estados do Nordeste diante do risco de agravamento da seca com a ocorrência de fenômenos climáticos extremos.
24: Transportes.
25: Euclides Petersen, do Republicanos de Minas Gerais, propõe financiar a modernização, ampliação e recuperação de aeródromos públicos de interesse regional. A ideia é criar um programa nacional que use incentivos fiscais para captar recursos de pessoas físicas.
3: Pela proposta, os contribuintes poderiam destinar parte do imposto de renda a projetos aprovados pelo governo. Segundo Euclides Petersen, a medida amplia a conectividade aérea e estimula o desenvolvimento econômico, o turismo e o acesso a serviços públicos no interior.
24: Trabalho.
25: Chico Alencar, do PSOL do Rio de Janeiro, defende a aprovação de um projeto de sua autoria que estabelece o fim dos penduricalhos, que são parcelas adicionais incorporadas aos salários de funcionários dos três poderes e que extrapolam o teto constitucional de R$ 46 mil brutos.
3: O legislador cita que 91% dos magistrados recebem acima do teto e, em sua avaliação, a medida vai combater a desigualdade salarial no país. Chico Alencar também cobra do Senado a aprovação do fim da escala 6x1 como medida de combate à desigualdade social.
25: Daniel Almeida, do PCdoB da Bahia, apoia as reivindicações da Campanha Nacional dos Bancários. O deputado destaca a recomposição dos salários, o reajuste do vale-refeição, a participação nos lucros e melhores condições de trabalho nas agências e no regime remoto.
3: Daniel Almeida também pede mudanças nas regras dos planos de saúde dos bancos públicos. Segundo o parlamentar, alterações normativas dos últimos anos fizeram os bancários arcarem com uma parcela crescente dos custos.
24: Meio ambiente.
25: O delegado Matheus Laiola, do União do Paraná, apresentou o projeto que proíbe a caça esportiva em todo o país. A proposta altera a lei de proteção à fauna e também revoga dispositivos que tratam da regulamentação dessa modalidade de caça.
3: Segundo o delegado Matheus Laiola, a caça esportiva não pode se sobrepor à proteção dos animais e à preservação da biodiversidade. O parlamentar afirma ainda que a medida busca eliminar brechas na legislação e reforçar a proibição de práticas de caça voltadas ao lazer.
24: Esporte.
25: A Câmara aprovou uma política de incentivo ao futebol feminino no país. O repórter Antônio Vital tem mais informações sobre a proposta.
5: A menos de um ano da realização da Copa do Mundo Feminina no Brasil, o plenário da Câmara aprovou o projeto do governo que define diretrizes para o desenvolvimento do esporte no país. O projeto inclui o futebol feminino como prioridade da política pública esportiva nacional, com foco na profissionalização e na equidade de oportunidades. O texto também exige a elaboração de um plano de legado social, esportivo e financeiro da Copa do Mundo da modalidade, prevista para ocorrer entre 24 de junho e 25 de julho do ano que vem em 8 capitais. A proposta prevê que o Ministério do Esporte deverá promover condições favoráveis para o futebol feminino e incentivar a igualdade salarial e a participação de mulheres na gestão do esporte e na arbitragem. O projeto limita a inscrição de atletas não profissionais em competições oficiais. Na principal divisão nacional, o limite será de 4 atletas amadoras por equipe, com redução gradual até alcançar a total profissionalização do esporte. O texto prevê ainda a criação de protocolos para combater a discriminação, a intolerância e a violência contra as mulheres no esporte. A medida abrange atletas, árbitras, treinadoras, torcedoras e demais profissionais. O projeto recebeu parecer favorável da relatora, deputada Jaque Rocha, do PT do Espírito Santo. Ela acrescentou na proposta diretrizes como a proteção da integridade física e psicológica das jogadoras, o combate ao racismo e à violência. No plenário, o relator foi o deputado Ayrton Faleiro, do PT do Pará, que defendeu medidas de incentivo para a modalidade.
6: Achamos por bem que a gente incentive o futebol feminino. O futebol, na sua essência, ele cumpre uma função de integração, de convívio social. E quando a gente fala de futebol, a gente vem em primeira visão muito o futebol masculino. Mas se a gente for para, inclusive, os interiores de cada um dos nossos estados, nós vamos ver lá um crescente movimento também nos clubes profissionais da participação feminina.
5: Na mesma sessão, a Câmara aprovou o projeto que reconhece o futebol praticado no Brasil como manifestação da cultura nacional. Os dois projetos foram enviados para análise do Senado. Na Rádio Câmara de Brasília, Antônio Vital.
3: Danley de Deus Interrolls, do PSD Gaúcho, sugere ao Ministério da Educação medidas para melhorar a formação dos profissionais de educação física para o atendimento de estudantes com deficiência. Ele defende a atualização dos cursos superiores para fortalecer a inclusão.
25: A sugestão de Danley de Deus Interrolls também prevê mais atividades práticas, estágios e formação continuada sobre o tema. Ele avalia que a preparação atual é insuficiente e pode deixar professores inseguros para garantir a participação efetiva de alunos com deficiência nas aulas.
3: Termina agora o Jornal Câmara dos Deputados, produzido pela Rádio Câmara, com trabalhos técnicos de Wellington Teles e a apresentação de Márcio Aquiles Sardi e Val Monteiro. Boa noite.
25: Uma boa noite para você. Ouça agora o Minuto do TCU.
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10: 8 e 1. 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
9: A seguir, os sucessos do Rei Roberto Carlos no Emoções. 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

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Olá, gente bacana, estamos chegando com mais um Hits 80 para você. Prepare-se para uma sequência especial com os maiores clássicos da década de ouro da música. Hits que marcaram gerações e continuam fazendo parte da nossa história, claro. Olha, eu sou Douglas Polato e te convido a curtir cada momento com a gente agora, hein? Bora recordar, hein?

0: É só música boa, uma atrás da outra. Vamos dar uma pequena pausa para o intervalo, mas já já tem mais.
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2: 8:21.
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5: Você sabia que o samba já foi usado como tratamento psiquiátrico no Brasil? Pois é, quando pensamos em Dona Ivone Lara, quase sempre lembramos da maior dama do samba brasileiro. Pouca gente sabe que antes de conquistar os palcos, ela dedicou quase 4 décadas à saúde mental. Em 1947, Dona Ivone iniciou seu trabalho no Centro Psiquiátrico Nacional no Engenho de Dentro, no Rio de Janeiro, onde passou a integrar a equipe da psiquiatria Nise da Silveira. Enquanto a psiquiatria da época recorria a eletrochoques, isolamento e lobotomias, ela acreditava que o cuidado poderia seguir outro caminho, o da arte, da música, do afeto e da dignidade. Nise percebeu que Ivone possuía uma capacidade singular de se conectar com os pacientes por meio da música. Com seu incentivo, rodas de samba, cantorias e encontros musicais passaram a fazer parte da rotina terapêutica do hospital. Muito antes da neurociência demonstrar que a música ativa simultaneamente regiões cerebrais relacionadas à memória, emoção, atenção, movimento e recompensa, elas já observavam esses efeitos diariamente. Mais do que aliviar o sofrimento, a arte devolvia voz, identidade e pertencimento a pessoas que durante muito tempo haviam sido reduzidas ao próprio diagnóstico. Essa história nos lembra que a arte nunca foi apenas entretenimento ou decoração. Ela sempre foi uma linguagem profundamente humana, capaz de comunicar aquilo que as palavras não alcançam e de abrir caminhos para a transformação. E você, o que tem ouvido? Espero que sempre na 105. Eu sou Aline Linhares e este é o Tempo Vivo.
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0: Opa, estamos de volta com o Hits 80, só as melhores. Prazer ter você aqui com a gente. Bora curtir mais algumas que marcaram as nossas

0: E aí, galera, encerramos nosso bloco de hits dos anos 80, mas já já estamos de volta.
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2: 8h42.
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0: Maravilha, é o Hits 80 que continua a recordar com você os hits marcantes dessa época de ouro da música. Siga conosco nesta gostosa viagem aos anos 80.